Ainda estamos ouvindo o final da música Home, produção de Tomahawk Bang. Tomahawk Bang é genial ao misturar sua música tradicional da tribo Honk Akmiel Okdan, do Arizona, Estados Unidos, com a lounge music. Antes rolou a música chamada Time Out, do também genial canadense chamado Fred Everteen. O remix é do Simba. Toquei um pouco antes uma música que gosto muito, Medusa, do Dawson. E comecei o bloco mandando a música Astral Love, produzido por Inkswell e Die Out Tribal. Então vamos ao nosso primeiro intervalo, mas não vão embora, pois ainda vai rolar muito mais na produção do selo Arco, representando uma das mais relevantes gravadoras independentes contemporâneas. Você está ouvindo tudo isso no programa Eletrônica. Voltamos já.

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Eu sou o Léo Oliveira, você está ouvindo Electronica Works. Hoje estamos curtindo parte do catálogo da At Jazz Record Company, mais conhecida como ARCO. Martin At Jazz começou com a gravadora Mantis Records em 1996, como uma gravadora independente, no momento histórico certo, pois o poder da produção musical digital tomou conta do planeta e trouxe as grandes mudanças no que era definido como o mercado da música. Em menos de 10 anos, ele já tinha mais de 170 lançamentos e 67 licenciantes artistas. Em junho de 2009, ele fundou uma nova gravadora chamada At Jazz Record, apenas para os seus lançamentos. Mas então resolveu unificar tudo, lançando a ARCO, At Jazz Record Company. Então vamos ouvir mais um pouco? Você está na Rádio FMG Educativa, FM 104,5, no programa Eletrônica, ouvindo um pouco do catálogo da At Jazz Record Company. Viagem comigo!

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você está ouvindo o final da música Don't Squire, produção do Etty Jazz e do Julian Gomes. Toquei antes a especial The Question, produção do Johnny Miller. Rolou também a genial 1000 Memory Jazz Submarine, música do sul-africano Julian Gomes, cantada na bela voz de Sio. Para começar o bloco, mantei a música Orion's Belt, uma produção do Dave Anthony. Então vamos ao outro intervalo, espere só mais um pouquinho, ainda tem mais um bloco cheinho de músicas da Arco para tocar para você. Você está ouvindo Electronica Works, na UFMG Educativa, FM 104,5. Já estamos de volta.

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Eu sou Léo Oliveira, você está comigo no programa Eletrônica. Estamos curtindo com exclusividade parte do catálogo do selo At The Jazz Record Company, mais conhecido como ARCO, gravadora independente inglesa. A At The Jazz Record Company é reverenciada por ser inovadora, oferecendo uma plataforma concreta para talentos emergentes e apoiando seus artistas existentes ao longo de suas carreiras. Por esse motivo, se mantém aberta a todas as influências, sempre se diversificando. Como diz Mart, fica cada vez mais difícil identificar o som da gravadora. Segundo ele, o grande motor da ARCO sempre foi ajudar os talentos no início de carreira, respeitando muito o som independente de um artista interessante. E mesmo que, embora isso não represente alguns euros a mais na bolsa, mantém a ARCO muito forte como uma família. A gente já está no último bloco, preparei o seguinte. Você já está ouvindo Night Jazz, música produzida pelo Triangle Man. Na sequência, vou tocar uma produção do Goshawks e do Eric Rico, a música chamada The Rhythm. Ainda rola Dance of the Incas, produção conjunta do At Jazz e do Pat Bedeau, que fecha bem o programa tocando uma produção do Arnaudy Rascal Poetics chamada Chasing. É muito boa. Aproveito e agradeço a audiência. Nos vemos na semana que vem, nesse mesmo horário, aqui na Rádio FMG Educativa, FM 104,5, a rádio que toca conhecimento. Abraços e escutem boa música.

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Muito boa noite para você ligado em 104,5 ou em ufmg.br/rádio. Tá começando agora mais uma edição do Bagaça, sua bagunça musical criativa aqui na Estação do Conhecimento, com muitos mashups, remixes de músicas novas e também clássicos repaginados, que a gente adora coisa velha por aqui, a gente adora coroas. No Bagaça não tem etarismo, pelo contrário, com absoluta convicção a gente afirma que as idosas são mais gostosas. E a rima foi involuntária e vai ficar assim mesmo. Bom, vamos parar de falar bobagem por aqui. Eu sou Renata Valentim, a gente segue junto até a meia-noite, dançando em pé ou sentado, batendo aí o pezinho enquanto tá de boa no sofá de casa, só ouvindo as bagaceiras gostosas. E pra abrir, um mashup do DJ Maza, Adele e Bandamel, Easy on Baianidade.

0: fechando o primeiro bloco do Bagaça com Janet Jackson e Diana Ross no mashup Control and Hangover. Esse trabalho aí foi do Jet Boot Jack. Rolou também Bucketheads com The Bomb, Isa e The Wanted, mashup do DJ Maza, Glad You Filtro, Forest Movement com Like a G6, Sequência Striptease e Serol na Mão, quem aprontou essa aí foi o DJ Factory, Lady Gaga e Beyoncé, Abacadabra e Sweet Dreams, Tiago York e Coldplay, essa aqui foi de dar na cara, né? Adventure of Tiver. E abrindo o bloco, Adele, Banda Mel e Zion Baianidade, esses dois mashups do DJ Maza. Daqui a pouquinho tem mais bagaceira aqui pra você na Estação do Conhecimento. Não saia daí.
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2: Você sabia?
3: Você sabia? 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
2: Você sabia? Você sabia que na Lei Brasileira de Inclusão da Pessoa com Deficiência, que é conhecida como Estatuto da Pessoa com Deficiência, são listadas algumas barreiras que atrapalham o exercício do direito da acessibilidade? E uma delas é a tecnológica, entendida como a que impede ou dificulta o acesso de pessoas com deficiência às tecnologias, como é o caso da ausência de legendas, descrições de imagens ou a audiodescrição. Esses e outros elementos podem limitar a presença de pessoas com deficiência no meio tecnológico, atrapalhando seu exercício de liberdade e inclusão digital. Você ouviu Pílulas Anticapacitistas, hoje com Lívia Labanca.
4: Você ouviu a Rádio Terceiro Andar, uma produção do Laboratório de Experimentações Sonoras Les Fafiche UFMG. Coordenação de Sônia Pessoa, Felipe Jacome e Frederico Pessoa.

E o DJ Maz ataca novamente com o mashup de Rihanna e Olodum Diamonds em Salvador. Ainda Michael Jackson Thriller no remix do Jet Blue Jack. Esse de 2025, Lionel Richie All Night Long, remix do Stilk, Richie Menina Veneno do DJ Regis Lima e Simonal Não Vem Que Não Tem também dele. DJ Slick versão Conga. Isso me lembrou de beber água. Daqui a pouquinho tem mais música pra você aqui na Estação do Conhecimento. Esse é o Bagaça, bagunça musical criativa até a meia-noite no seu sábado.

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0: Talking Heads, Psycho Killer, pra você na sua noite de sábado aqui na Estação do Conhecimento, uma versão club. Quem aprontou essa foi o Jet Blue Jack. Do mesmo cara, Duran Duran Notorious. Ainda Beyoncé, numa misturinha com o Lulu, Ed Luna e a Tocha, Querendo Mais Soul. Quem aprontou essa foi o DJ Maza. Black Alien, Mr. Niterói, The Suffer e One Trick Pony, Midnight City, uma versão extended. Aliás, uma nova roupagem pra música do M83 e Frank Sinatra, Fly Me to the Moon. Essa aí foi um remix do DJ Steel. Daqui a pouquinho tem o último bloco do Bagaça, a sua bagaça musical criativa aqui na Estação do Conhecimento. Não sai daí, é rapidinho.
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0: Pois é, e acabou assim, né? Céu de London, mashup do DJ Bertazzi, que pôs junto The Clash e Ivete Sangalo, vê se pode. Ainda Steely Dan, essa bem velhinha, bem idosa, bem gostosa, Do It Again, no remix do Budabass com Courtesy. A gente curtiu ainda Pitty no mashup com Miley Cyrus e Dua Lipa, admirável prisioneiro novo. Tinha que ser o DJ Maza. Britney Spears, Baby One More Time, remix do Iska Beats. CNC Music Factory, essa também bem velhinha, do jeito que a gente gosta, Gonna Make You Sweat, esse edit foi do DJ Collier, e Chemical Brothers, Hey Boy, Hey Girl, uma versão disco do FND, e Clara Nunes abrindo o bloco com Saravá. Quem aprontou essa foi o DJ Steel com perna longa. E assim fica o Bagaça deste sábado, no próximo tem mais sempre a partir das 10 da noite. Beijo pra você, bom fim de semana!
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4: Fala aí, ouvinte da Rádio UFMG Educativa. Eu sou Breno Rodrigues e a partir de agora você ouve uma reprise do programa Primeira Parada. Comigo, Breno Rodrigues, na apresentação e também com DJ Fábio nas mixagens. Simbora, que é a Primeira Parada aqui na Rádio UFMG Educativa e você ouve agora.
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0: Muito bem-vindo à Rádio FMG Educativa, seja muito bem-vindo ao Primeira Parada. Estamos começando mais uma sexta-feira aqui para você com muita música. Eu sou Breno Rodrigues, sejam bem-vindos, sejam bem-vindas à nossa sexta-feira de Primeira Parada. A gente já começa o programa dizendo para você aumentar o volume e seguir a gente lá no Instagram. Primeira Parada, underline BH, Primeira Parada, underline BH. Deixa eu chamar ele, o DJ que comanda a festa, DJ Fábio. Amigo, bora começar o programa de hoje? O que você vai aprontar hoje? Seja bem-vindo, DJ Fábio.
1: Boa noite, Breno Rodrigues. Como é que você tá, meu amigo? Tudo tranquilo? E aí, galera, os ouvintes aqui sintonizados na 104,5 FM, na FMG Educativo. Como é que vocês estão, galera? Todo mundo preparado para uma sexta-feira muito dançante? E aí, Brenão, tá tranquilo? Preparado com um set daquele dos anos 90 cabuloso? Hoje eu vou começar aqui com um Miami Bass. O que você acha, Brenão? Bom demais, né? Então bora de Miami Bass. Não vou ficar com muito lero-lero, não. Quero ver essa galera dançando. Então bora lá, Brenão. Miami pra essa galera. Fui!

0: Tivemos aí Gilberto Gil, dele mesmo, Extra. Seu Jorge, de Seu Jorge, Tive Razão. Abrindo o bloco, Dalton, de Dalton e Cláudio Rabelo, Pessoa.
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0: Eu apresento agora para você na Nacional Céu.

Ouvimos Thiago York e Duda Beat juntos em Tangerina, de Roberto Polo e Thiago York. Antes, Legião Urbana, de Renato Russo, O Mundo Anda Tão Complicado. E ainda Céu, de Céu e Beto Vilares, com Madi. A Nacional recebe agora Dulce Quintal.

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1: Olá, seja muito bem-vindo, muito bem-vinda à Nacional, você que sintonizou o seu rádio agora. Eu sou Milton Rocha e estou apresentando para você uma programação musical com o melhor da música brasileira. Eu apresento agora para você Banda Black Rio e Elza Soares.

0: Você ouviu Cássia Eller de Riachão, Vá Morar com o Diabo, Cidade Negra de Marisa Montenegro Reis, Onde Você Mora. A primeira foi Banda Black Hill e Elza Soares juntos em Isabela, de William Magalhães e Bernardo Vilhena.
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0: Eu trago agora Boca Livre.

Tivemos aí Cláudio Zoli de Ronaldo Barcelos, Cada Um, Cada Um. Djavan, dele mesmo, Avião. E abrindo o bloco, Boca Livre, de Tavinho Moura e Márcio Borges, Cruzada.

Você ouviu Ed Mota e J.T. Meirelles, de João Donato e Gilberto Gil, Bananeira. 14 Bis e Samuel Rosa juntos em Bola de Meia, Bola de Gude, de Milton Nascimento e Fernando Brant. E abrindo o bloco, Lenine, dele mesmo, Já Que Sou Brasileiro. Eu trago agora para você os Tribalistas. Música.

Ouvimos Aline Calisto, de Arlindo Cruz, e Zeca Pagodinho, Flor Morena. Os Tribalistas, de Marisa Monte, Brau Antunes e Margarete Menezes, Passe em Casa. 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Eu apresento agora para você Belchior, dele mesmo, Brasileiramente Linda.

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2: Eu trago agora para você na Nacional Caetano Veloso.

0: Alma.
1: Você ouviu Zélia Duncan, de Arnaldo Antunes e Pepeu Gomes, Alma. Clube do Balanço, de Belchior e Fagner, Noves Fora. Abrindo o bloco, Caetano Veloso, dele mesmo, Eclipse Oculto. 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Seguimos agora com Gal Costa.

0: Tivemos aí Lô Borges de Fernando Orli, Chuva na Montanha. Bebel Gilberto de Bebel Gilberto de Palmeiras e Cazuza, Mais Feliz. Gal Costa de Locuacanza e Carlos Enor, Marisol.
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0: Eu apresento agora para você na Nacional Chico Buarque e Pablo Milanês.

Ouvimos Vanessa da Mata, Dela Mesma, Baú. Baby do Brasil, de Jorge Benjor, Todo Dia Era Dia de Índio. E abrindo o bloco, Chico Buarque e Pablo Milanês, em Iolanda, de Pablo Milanês. 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Eu trago agora para você Jorge Aragão.

Ouvimos Marina de la Riva, de Dorival Caymmi, Marina. Antes, Chico Buarque, de Chico Buarque e Cristóvão Bastos, Tua Cantiga. Abrindo o bloco, Jorge Aragão, de Marquinhos Satã, Falsa Consideração. 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A Nacional recebe agora Elba Ramalho.

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1: Olá, ouvinte nacional, muito bom dia, muito obrigado pela sua companhia, você que está aqui em Brasília, São Paulo, Recife, Rio de Janeiro e São Luís do Maranhão. Eu sou Milton Rocha e te faço companhia com a programação musical de Leila Sena e, claro, com o melhor da música brasileira. Hoje começamos com Alceu Valença.

0: A polca é um dos gêneros musicais que está na origem do choro. A dança de ritmo binário surgiu no começo do século XIX. Na região da Boêmia, atual República Tcheca, dançava-se a polca dando um pequeno chute no ar. Em tcheco, este pontapé no ar chama-se pulka. E esta é uma das versões que explica o nome do bailado. Hoje o Roda de Choro leva até você o primeiro grupo de choro formado na República Tcheca, o Choro Moro. Gravado ao vivo em nossos estúdios no Rio de Janeiro, o programa revela o trio formado por Tomás Tubarak na flauta, Martin Pridal no violão de sete cordas e Jakub Stravinsky no pandeiro. Martin nos conta como escolheram o nome do grupo.
1: O nosso trio se chama Choro Moro, que significa Choro da Morávia, que é a região da República Tcheca. Mas também é uma brincadeira, porque significa na língua alguma coisa tipo malandragem.
0: Começamos o concerto do grupo tcheco Choro Moro ouvindo Flor Amorosa, de Joaquim Calado.

0: Ouvimos Flor Amorosa, de Joaquim Calado, interpretada pelo grupo Choro Moro. O flautista Tomás Tubarak conta como conheceu o choro.
1: Eu comecei a tocar flauta doce, né? Mas depois parei e eu peguei saxo. Comecei a tocar com música do jazz. Começando a improvisar, toquei com os ciganos, que para mim era uma referência da musicalidade na minha terra, né? E através desses estándares de jazz, porque o repertório jazz contém também algumas bossa novas que o grande saxofonista Stan Getz trouxe para Estados Unidos, né? Depois entrei no mundo do samba, né? Depois peguei a flauta, né? Porque parece que encaixa mais, né, nessa música. Então comecei a estudar flauta. Depois fui para o Brasil e lá no São Paulo eu encontrei o professor, um grande flautista do choro, que se chama Rodrigo Castro. E aí comecei a estudar, encontrei um repertório tão grande, né? A próxima música que vamos fazer é Doce de Cocô, do Jacob do Bandolim.

0: ouvimos Doce de Coco, de Jacó do Bandolim, interpretada pelo trio de instrumentistas da República Tcheca, Choro Moro. O pandeirista Jakub Stravinsky fala sobre seu encontro com o choro, com tradução de Martin Priddle.
1: Okay, so I first started playing music. I started with bass guitar. I played different styles, let's say like pop, rock and funk.
2: O Jakub começou a tocar a música tocando baixo elétrico e principalmente música de pop, rock e funk.
1: This was all in Slovakia, and then I went studying to Czech Republic, to Brno, where I basically met Tomas. I was interested in percussion, specifically in Cuban music.
2: Então, ele é da Slováquia, mas mudou depois para viver em Brno, na República Tcheca, e depois ele estudou a música cubana, as percussões da música cubana, onde ele encontrou o Tomas.
1: And I still didn't know anything about Brazilian music. And in Brno, I think I first saw some samba band playing, and these two guys were in it. And later, when they wanted to form choro, they asked me to come and play the pandeiro, which was a new instrument for me. But as a percussionist, they thought I could pick it up quickly. So I did, and here we are.
2: Então, na época, ele ainda não sabia nada da música brasileira, mas ele foi pro samba que tem em Brno, onde ele encontrou nós dois. Como a gente queria já tocar choro, a gente convidou ele para juntar. E porque ele era percussionista, a gente pediu ele tocar pandeiro. Ele nem sabia o que é, mas a gente acreditou nele que ele consegue.
0: Vamos ouvir agora Vou Vivendo, de Pixinguinha e Benedito Lacerda, com o trio Choro Moro.
2: A música Vou Vivendo é um dos primeiros choros que eu conheci e me apaixonei pela harmonia, aquela coisa que é que conta a história. E também me liguei com o significado Vou Vivendo.

0: Ouvimos a interpretação do trio da República Tcheca Choro Moro para Vou Vivendo, de Pixinguinha e Benedito Lacerda. O violonista Martin Prydell nos conta como se apaixonou pela linguagem do choro.
1: Eu comecei a tocar teclado e depois, com 15 anos, eu vi um concerto, um DVD de show de metal e me apaixonei pela guitarra. E fiquei completamente viciado em tocar guitarra elétrica. E para melhorar o jeito de tocar o instrumento, todo mundo indicou para eu estudar violão clássico, violão erudito. Então eu comecei a estudar violão erudito. Depois ele me puxou mais pro lado de jazz. E lá, no repertório de jazz, eu descobri bossa nova. Depois eu fui, porque eu sou formado como engenheiro, eu estudei em Portugal. Lá foi para a primeira roda de choro. Isso mudou a minha vida. Então eu fiquei apaixonado e depois de Portugal, onde eu fui para estudar 6 meses, fiquei 10 anos, principalmente por causa da música brasileira. E os meninos, eu encontrei os meninos porque a minha amiga, que dá aulas de dança lá em Brno, eu sou da outra cidade, ela me chamou para ajudar ela a dar uma aula de forró. Então eu fui dançar lá e senti que na roda de samba que tinha lá, faltou um violão de 7 cordas. Ninguém nem sabia o que é. Então eu falei, ok, galera, realmente eu preciso juntar esse grupo. E é onde eu conheci o Thomas.
0: Continuando a apresentação ao vivo do trio Choro Moro, vamos ouvir Corta Jaca, de Chiquinha Gonzaga.
1: Corta Jaca, gaúcho, essa música traz muita felicidade pra gente, principalmente lá na República Tcheca, porque a gente sempre explica a história da música sobre cortar jaca.

De Chiquinha Gonzaga, ouvimos Corta Jaca, ou Gaúcho, na interpretação de Martin Priddle ao violão de sete cordas, Jakub Stravinsky ao pandeiro e Tomás Tubarek na flauta.

0: Tradução de Martin Jacob explica por que se surpreendeu com a origem do choro.
1: First time I heard it, I thought it's like a mix of classical and jazz music, and then I found out that the predecessor of choro was polka, which is from Czech Republic, at least partly. It was somewhere down in the development of choro, and that was surprising for me, and I kind of fell in love with the fact that Czech Republic is somehow involved.
2: Ok. A primeira vez que o Jakub ouviu o choro, ele achou que é uma mistura interessante de música clássica e jazz. E ele depois aprendeu que uma das origens do choro também é de polka, que na verdade é da região na República Tcheca, que também inclui essa cultura. Então ele ficou apaixonado pela essa ideia também.
0: Tomás fala sobre a decisão de formar um grupo de choro na República Tcheca.
3: Somos três únicos no nosso país que estão tocando choro. Todos os intentos de formar algum grupo do, sei lá, bossa nova, samba, sempre apaga o fato que não existe um bom cantante, né? Assim que eu choro, geralmente é um estilo instrumental, né? Então a gente não precisa cantante, pode ficar estudando uma música bonita, mais complexa, e você sempre me ensina alguma coisa no instrumento, como musicalmente.
0: Martin conta porque ficou fascinado pelo choro brasileiro.
2: No meu caso, o primeiro choque cultural para mim é a virtuosidade. Isso, tipo, sim, foi o primeiro impacto. O jeito de tocar, entender a harmonia, essa linguagem e liberdade em tocar essa música.

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0: Olá, ouvintes! Hoje vamos falar sobre um tema essencial para a produção moderna de peixes, a importância da manipulação cromossômica na aquacultura comercial. Você já parou para pensar como a genética pode ajudar a produzir peixes que crescem melhor, com mais uniformidade e maior produtividade? Um dos grandes desafios da atividade é garantir o crescimento rápido, lotes mais padronizados e alta produtividade. E é exatamente nesse ponto que entram as biotecnologias genéticas aplicadas aos peixes. A produção de população monossexo traz diversas vantagens. Em muitas espécies, como as tilápias, os machos crescem mais rápido que a fêmea. Com isso, o produtor consegue reduzir o tempo de engorda e aumentar o rendimento final. Mas não é só isso. Controlar o sexo dos peixes evita a reprodução precoce dos tanques. E sabe por que isso é importante? Porque a reprodução descontrolada leva à superpopulação, diminui o crescimento dos indivíduos e reduz a produtividade no sistema. Outro benefício importante é a uniformidade dos lotes. Peixes com tamanhos muito diferentes dificultam o manejo e a comercialização, reduzindo o valor de mercado. E como alcançar esses resultados? Para isso, são utilizadas técnicas como a inversão sexual com hormônios e a manipulação cromossômica, com choques térmicos e hiperbáricos, entre outros, destacando-se a triploidia, a ginogênese e a androgênese. A ginogênese permite obter populações totalmente femininas, enquanto a androgênese, populações masculinas e até supermachos. Já a triploidia produz peixes estéreis. Isso significa que eles não gastam energia com reprodução, direcionando mais energia para o crescimento. Essas técnicas também contribuem para a sustentabilidade da aquacultura. Peixes estéreis, por exemplo, reduzem o risco de impactos ambientais caso escapem para ambientes naturais, evitando cruzamento com populações selvagens. Outro ponto importante é o melhoramento genético. A manipulação cromossômica permite desenvolver linhagens com características desejáveis, como maior resistência a doenças, melhor crescimento e adaptação ao ambiente de cultivo. Em resumo, a manipulação cromossômica não é apenas uma ferramenta científica, ela é uma estratégia essencial para tornar a aquacultura mais eficiente, lucrativa e sustentável. Portanto, investir nessas tecnologias significa aumentar a produção, reduzir custos e garantir maior qualidade no produto final. 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
2: Nossa, essa foto vai ficar perfeita.
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As festas juninas que conhecemos hoje estão historicamente relacionadas à festa pagã do solstício de verão na Europa. A festa era celebrada em vários países no dia 24 de junho. Quando foi cristianizada na Idade Média, a festa de São João tomou seu lugar. Outros três santos populares também passaram a ser celebrados na mesma época: São Pedro e São Paulo, no dia 29 de junho, e Santo Antônio, em 13 de julho.

casamenteiro, como é conhecido, Santo Antônio, dá às festividades ares de romance e conquista. Mas essa fama custa que a imagem do santo permaneça de cabeça para baixo atrás da porta, dentro do poço ou enterrada até o pescoço. Moças solteiras que desejam se casar fazem seus pedidos e, enquanto não são atendidas, não dão sossego ao Santo Antônio.

Pois é, matrimônio pode até ser história de Santo Antônio, mas na hora de pedir pelo sucesso do amor na época das festas juninas, valia rezar para todos os santos. E é uma prece assim que você ouve agora, na marcha Balão de Amor, por Carlos Galhardo, de Armando Nunes e Geraldo Serafim, 1959.

0: Você ouviu Balão de Amor, por Carlos Galhardo, de Armando Nunes e Geraldo Serafim, 1959. Eu sou Amanda Almeida e contei essa canção.
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2: A primeira Copa transmitida ao vivo no Brasil por TV também é a primeira Copa que eu assisti, a Copa de 1970. Lembro de cada um dos jogos, eu ainda com 6 anos, mas isso ao longo do tempo foi muito reforçado na minha memória pelos vários vídeos que eu vi, né? Foi uma Copa que teve um grande apoio da mídia, um grande apoio do governo ditatorial militar que estava no poder, numa perspectiva de criar a ideia, né, de um Brasil grande, de um Brasil potência, sem levar em consideração as questões políticas que aconteciam, sobretudo o desaparecimento dos nossos presos políticos, da tortura que acontecia nos porões do DOI-COD. Mas o Brasil realmente se mobilizou. Em todos os espaços ouvíamos a musiquinha 90 milhões em ação, para frente Brasil, do meu coração. Isso estava nas festas, isso estava nas rádios, isso estava nas escolas, né? Foi uma Copa que realmente marcou a minha vida, marcou a minha história, e depois eu contarei mais detalhes de algum desses jogos.
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11: Olá, ouvinte! Certamente você já se deparou com um cãozinho farejando sem parar. Afinal, não tem um lugar que esses cãozinhos não metam os focinhos, não é mesmo? Mas você já parou para pensar por que os cães têm esse hábito? Por que será que eles farejam tanto? O olfato, mais conhecido como faro, é o principal sentido dos cães e desempenha um papel fundamental na comunicação e alimentação desses animais. E não é para menos. Nossos melhores amigos possuem cerca de 300 milhões de receptores olfativos em seus narizes. Para você ter uma ideia, nós humanos só temos cerca de 5 milhões. Fica fácil entender porque os cães detectam odores em concentrações extremamente baixas e são capazes de distinguir uma variedade impressionante de cheiros. Mas nós também nos beneficiamos dessa impressionante capacidade dos cães. Além de procurar petiscos, treinamos esses animais para procurar pessoas em atividades de resgate, também para buscar drogas ilícitas ou até mesmo explosivos. Mas tem uma utilidade desses focinhos de ouro que você vai se impressionar. Os cães podem ajudar no diagnóstico de doenças humanas. É isso mesmo, os cães podem ser treinados para nos auxiliar por meio do olfato no diagnóstico de doenças. Estudos sobre esse assunto têm avançado nos últimos 20 anos e mostram a eficiência dos nossos parceiros de quatro patas para detectar até mesmo câncer. Por meio do hálito de pessoas, os cânceres de mama e de pulmão podem ser detectados pelos cães. Assim como também pela urina, os cânceres de ovário, útero e próstata, e através das fezes, o câncer de intestino. Mas o poder do focinho no diagnóstico não para por aí. Além dos cânceres, cães farejadores têm sido utilizados para a detecção de hipoglicemia associada ao diabetes e para alertar sobre a iminência de um ataque epilético. Os mecanismos pelos quais os cães detectam alterações nos níveis de glicose no sangue humano são desconhecidos. Mas acredita-se que os cães reconhecem alterações olfativas atribuídas ao aumento da transpiração, possivelmente combinados com alterações comportamentais. Além disso, os cães podem detectar substâncias alergênicas, como amendoim, e alertar os tutores que não consumam esses alimentos. E depois que a medicina descobriu esses valiosos auxiliares, a cada novo estudo, confirma-se a habilidade e versatilidade canina para a detecção de odores, atuando melhor e mais rápido do que qualquer máquina construída pelo homem. Agora me responda, os cães são ou não são os melhores amigos do ser humano? Eu sou Vitória Medeiros, estudante da Escola de Medicina Veterinária da UFMG, e esse programa contou com a colaboração da colega Clarice Lara e os trabalhos técnicos de Cláudio Zazar.
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4: 9 horas.
5: Vai começar o programa Serelep! Bom dia, ouvintes! Estamos começando mais um programa Serelep!
6: Bom dia, ouvintes! Lorena, fala mais baixo! Desse jeito, você vai assustar as minhas plantinhas!
5: E por acaso elas estão dormindo?
6: Estão sim! Por isso estou pedindo silêncio!
5: Não sabia que planta dormia.
6: Dormir não é exatamente a palavra, mas elas fazem algo parecido com isso. E plantas também sentem e ouvem tudo o que se diz a elas. Então, temos que ficar muito atentas ao que falamos.
5: Então, para testar essa teoria, vou colocar duas músicas para tocar. A primeira será As Abelhas, de Vinícius de Moraes, interpretada por Moraes Moreira. E a segunda música será Borboleta, de Paulo Bi.

0: Viu como funciona? Minhas plantinhas estão até mais felizes.
1: Elas parecem normais pra mim.
0: Isso é porque você não vive com elas todos os dias, né? Eu sei do que eu estou falando.
1: E como você sabe que o que sentem é felicidade?
0: Olha, tocamos duas músicas sobre insetos que ajudam na polinização de plantas. Primeiro, é impossível elas não ficarem felizes com isso. Segundo, as folhas até ficaram mais verdes e o cheiro mais forte.
1: Isso ainda parece confuso. Vamos testar de novo. Vou colocar a música Fica Assim Sem Você, de Adriana Partimpim.

0: Acabamos de ouvir a música Se Essa Rua Fosse Minha, cantada por Tomás Lima. Camila, você está chorando?
1: Essas músicas que tocaram foram tão tristes. Pobre das minhas plantinhas sentindo isso. Ficaram muito murchinhas e perderam o brilho.
0: Pior que realmente as folhas parecem caídas.
1: Acho melhor darmos uma pausa, até que o ambiente se alegre de novo.
0: Claro, claro. Ouvintes, não saiam daí. Iremos fazer um intervalo e já voltamos.
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8: 9:16.
9: Ei, voltamos com o programa Serelep.
0: Estamos de volta. Está melhor, Camila?
1: Sim, Lorena. Me sinto muito melhor agora. E minhas plantinhas também.
0: Até agora, vimos que elas sentiram alegria e tristeza. Nem sabia que isso era possível. O que mais será que elas sentem?
1: Tudinho. Raiva, medo, amor e outras emoções.
0: Meu Deus, que complexo. Vamos colocar outras músicas para ouvir e ver como elas reagem.
1: Que tal primeiro a música Quero Passear, do grupo Rumo?
0: E em seguida a música Eu Sou um Bebezinho, do grupo Palavra Cantada.
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0: Oh, não! Tadinha das minhas queridas plantas! Se tremendo de impaciência! Calma, calma! Que tal um pouco de água?
1: E uma música para manter os nervos em ordem.
0: Ótima ideia! Vamos ouvir a música de Bia Bedrã, chamada A Folha.

0: ti. Acabamos de ouvir a música A Flor, de Teresa Castro. Agora, minhas plantas estão todas melhores depois de uma manhã cheia de emoções.
1: Realmente, as coitadas sentiram muita coisa em pouco tempo.
0: Isso por culpa sua, que não acreditou que elas ouviam tudo e sentiam tudo.
1: Calma, calma. Muita calma nessa hora. Eu estava cética e agora sou uma defensora de que as plantas sentem, ouvem tudo e um sim.
0: E precisou disso tudo para provar seu ponto?
1: Infelizmente. Mas prometo que eu pensada na melhor terra e água que essas plantinhas já comeram e beberam.
0: Então, você vai fazer isso agora. Vamos então dar tchau para os ouvintes e venha se desculpar com as minhas plantinhas.
1: Certo. Chegamos ao fim de mais um programa Serelepe. Tchauzinho, ouvintes
0: e plantinhas
1: que nos acompanham. Até outro dia. Tchau.
0: Tchau, tchau. E esse é o fim de mais um programa Serelepe.
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1: Vamos agora saber as informações do trânsito com a repórter Roberta Fernandes. Boa tarde, Roberta.
2: Boa tarde. O trânsito tá muito congestionado aqui na avenida, tá tudo para... Desculpe, se você estiver com pressa, não passe pela rua...
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2: Pois é, eu segui esses conselhos, eu fui ao médico, repousei bastante, comi muitos alimentos saudáveis e bebi água toda hora. Tá vendo? Dessa vez eu nem espirrei. Não ignore a doença, hein? Gripe é coisa séria. E o trânsito flui muito bem aqui na rua Miguelinho, esquina com...
4: Não, mas a rua é dele.
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11: Vai começar o programa IAI.
12: Eu sou a Ana Carla, mas vocês podem me chamar de Aninha.
11: E eu sou Mayala.
13: Oi, pessoal, tudo bem? A partir de hoje, a gente vai começar um novo quadro, que é Turismo Musical, uma viagem pelo Brasil. Esse quadro vai ter toda semana até a gente acabar todos os estados. O programa vai funcionar assim: cada semana a gente vai ter um novo estado para poder falar um pouquinho dele e também escutar uma música. No nosso primeiro programa da viagem musical, a gente vai falar do estado de Roraima, que fica na região norte.
12: Quem nasce em Roraima é roraimense.
13: A sua capital é Boa Vista.
12: E vocês sabiam que o nome do estado vem de línguas indígenas e tem três significados: Monte Verde, Mãe dos Ventos e Serra do Caju. E muita gente fala Roraima, só que quem mora lá gosta que chamem de Roraima.
13: Hoje que nós estamos estreando o quadro Turismo Musical, uma viagem pelo Brasil, a gente vai escutar agora uma música da cantora Euterpe, que é lá de Roraima. E olha que legal, ela enviou um áudio pra gente falando da própria música dela. Eu tô muito, muito feliz. Ouçam aí o que ela vai dizer pra gente e também ouçam a música. Ela que vai dar a explicação hoje, viu? Não sintam falta de mim dando a explicação da música, porque eu sou boa nisso.
14: Olá, ouvintes do programa Ai Ai. Aqui quem fala é a cantora Euterpe, de Boa Vista, Roraima. Hoje eu tô aqui para apresentar uma música do meu álbum musical infantil, Colorindo, Músicas para as Cores, da obra dos compositores Armando de Paula e Eliaquim Rufino. Agora você vai ouvir Tudo Tem um Toque Azul, que faz parte desse álbum musical que traz aí as paisagens natural e cultural da Amazônia. Confira nas plataformas digitais e também assista o videoclipe da música Tudo Tem um Toque Azul no meu canal do YouTube. Espero que você goste e se emocione e se encante com essa aquarela musical.

0: canto para a gente. Tudo tem um toque azul, que é do Armando de Paula e Eliakim Rufino. Esta música está no álbum Colorindo, Música para as Cores, que é da Euterpe.
1: Nós vamos escutar a última parte das entrevistas dos alunos da Escola Estadual Sara Kubitschek Itamaraty.
2: Qual é o seu nome e a sua idade?
3: Meu nome é Alice Souza Aquino e eu tenho 8 anos.
2: O que você prefere, assistir um vídeo sem som nenhum ou fechar os olhos e ouvir alguém contar uma história sem você ver nada?
3: Eu acho que fechar os olhos, contar uma história sem ver nada.
2: Por quê?
3: É porque eu gosto de ficar de olho fechado.
2: Qual é o seu nome e a sua idade?
4: Meu nome é Ana Júlia, eu tenho 8 anos.
2: Qual é a coisa mais chata do mundo?
4: Matemática, português, geografia e história.
2: Obrigada.
5: Seu nome?
6: Arthur.
5: Quantos anos você tem?
6: 8.
5: Em qual bairro você mora?
6: Bom Jesus.
5: O que era diferente quando você era menor?
6: Eu fazia as coisas boas.
5: Hoje você ainda faz coisas boas?
6: Sim.
2: Qual o seu nome e a sua idade?
7: Bernardo Fernandes de Almeida, tenho 8 anos.
2: Qual é o seu bairro?
7: Paquetá.
2: E qual foi a coisa mais difícil que você já fez na sua vida?
7: Jogar vôlei.
2: Conta pra gente como foi.
7: Jogar vôlei é muito difícil porque... quando você faz assim, é difícil porque a bola desvia.
2: Qual o seu nome e a sua idade?
8: Eu sou Enzo e tenho 8 anos.
2: E qual é a coisa mais chata do mundo?
8: Mais chata do mundo é nenhuma. Eu não acho nada chato, não.
2: Obrigada. Qual o seu nome e a sua idade?
9: Miguel, eu tenho 8 anos.
2: Quais são as coisas mais importantes?
9: Minha mãe e meu pai.
2: Por quê?
9: Porque eles que me criou.
2: Qual é o seu nome e a sua idade?
10: Larissa, 8 anos.
2: E pra você, o que deve ser mais legal? Voar como um passarinho ou voar como um avião?
10: Voar como um passarinho.
2: Por quê?
10: Porque o passarinho, ele voa e ele é um animal.
11: Dicas de livros.
2: Qual o seu nome e a sua idade?
12: Meu nome é Ana Júlia Ferreira Barbosa e eu tenho 8 anos.
2: Que livro que você leu que você mais gostou?
12: Turma da Mônica.
2: Por quê?
12: Que é legal.

0: Vou te contar.
1: Nós vamos falar sobre algumas curiosidades do estado de Roraima. Tem 11 etnias indígenas que vivem lá.
2: Dentre os estados brasileiros, Roraima é aquele que tem o maior número de pessoas indígenas na sua população. Algumas das comidas típicas em Roraima são caldeirada, guisado de galinha caipira.
1: E também tem paçoca com banana, peixada e pirarucu desfiado.
2: Só lembrando que pirarucu é um peixe. Roraima faz fronteira, ou seja, fica do lado, né, da Venezuela e Guiana, que são dois países. Nós vamos escutar a última parte das entrevistas que nós fizemos com os alunos da Escola Estadual Sara Kubitschek Itamaraty. Gostaríamos de agradecer a eles, né, por ter respondido às nossas perguntas, que exige um pouco de imaginação mesmo. Então, muito obrigada.
3: Qual é o seu nome e a sua idade?
4: Meu nome é Maria Júlia e eu tenho 8 anos.
3: Qual é o bairro que você mora?
4: Shangri-La.
3: E o que você prefere, assistir um vídeo sem som nenhum ou fechar os olhos e ouvir alguém contar uma história sem ver nada?
4: A primeira que você disse que não vou é.
3: Assistir um vídeo sem som nenhum?
4: É.
3: Por quê?
4: Melhor do que ficar escutando alguém contar uma história mais assustadora do que minha idade.
5: Meu nome é Yuri, eu tenho 8 anos.
3: Qual é o bairro que você mora?
5: Shangri-La.
3: Você tem algum bicho de estimação em casa?
5: Não.
3: E você conversaria com ele de vez em quando, se você tivesse?
5: Sim.
3: E sobre o que vocês falariam?
5: Sobre... que ele gosta, o que ele vai fazer, o que ele não gosta de fazer.
2: Qual o seu nome?
6: Guilherme Vinícius.
2: Quantos anos você tem?
6: 8.
2: Qual o seu bairro?
6: Tony.
2: O que as crianças podem ensinar para os adultos?
6: Nada.
2: Seu nome?
6: Davidic.
2: Sua idade?
6: 8.
2: Qual o seu bairro?
6: Deu Campinas.
2: O que as crianças podem ensinar para os adultos?
6: Jogar Free Fire.
7: Meu nome é Arthur e eu tenho 8 anos.
2: Você acha que os adultos respeitam os direitos das crianças?
7: Não.
2: Por quê?
7: Porque eles é maior e tem que respeitar os mais velhos.
3: Qual o seu nome e a sua idade?
8: Miguel, eu tenho 8 anos.
3: Você tem algum bicho de estimação em casa?
8: Tenho.
3: Qual?
8: Cachorro.
3: Você conversa com ele de vez em quando?
8: Sim.
3: E sobre o que vocês falam?
8: Eu brinco com ele.
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2: Muito bem, bom dia para você que tá ligado na UFMG Educativa, 10 horas 2 minutos neste domingo, dia 14 de junho. Um domingo que começou bem nublado, um pouco frio aqui em Belo Horizonte. Olha o que fez com a minha voz, não sei nem se você está me reconhecendo. Luísa Glória, que saiu do Conexões, pede licença ao Cláudio Zazá neste domingo para a gente fazer um especial Domingo no Campus, esse dia que é tão legal, né? Quando os repórteres da UFMG Educativa trazem ao vivo, até o meio-dia, informações e destaques da programação, que é a primeira edição de 2026. São inúmeras atrações, atividades de lazer, esporte, arte, cultura, isso para todas as idades, tem desde para os pequenos até para os mais velhos, tá? São realizadas em espaços aqui da universidade, né? Nesta manhã até 1 da tarde. A gente fica até o meio-dia, as atividades até 1 da tarde. E o que, que é o Domingo no Campus, né? Quando a UFMG abre suas portas, transforma o Campus Pampulha num parque. Então, até 1 da tarde, temos nossos portões abertos. O trânsito está livre também, né? Pelos espaços abertos da universidade. Inclusive, pode vir de carro. Pode estacionar aqui dentro, tá? Nos locais que não estão recebendo atividades, é claro. Mas o campus é grande, tem muito espaço. Esse evento é organizado pela PROEX, Pró-Reitoria de Extensão, em parceria com as pró-reitorias de administração, de assuntos estudantis, de recursos humanos e de cultura, também com a Coordenadoria de Assuntos Comunitários, o Núcleo de Apoio à Inclusão e o CDCOM, que é o Centro de Comunicação da Universidade. E é isso então, até o meio-dia a gente recebe os nossos repórteres para falar um pouco das atividades, para falar como é que tá a movimentação, né? Se o pessoal teve coragem de sair de casa nesse domingo, nublado, frio. Mas criança não tem disso não, né? Criança quer acordar, quer brincar, quer viver. Então vamos ver se a turma conseguiu tirar os pais de casa também para este domingo aqui no Campus Pampulha. Aqui na Praça de Serviços, aquela tradicional feira agroecológica. Já tem alguns estandes aqui, tá? Tá acontecendo, pode vir. Não tem aquele sol brilhante que a gente gosta, né? No domingo no campus, que tanto combina com o domingo no campus. Mas tem atividades e tem muito domingo no campus nessa manhã do dia 14. Vamos fazer o seguinte, antes da gente fazer a primeira rodada aqui com os nossos repórteres que já estão posicionados aí, pra gente conhecer um pouco das atividades, vamos ouvir uma canção, vamos de Gal Costa com Azul, que é a cor que a gente gostaria de estar vendo hoje no céu, né? Felizmente tá cinza, mas quem sabe assim a gente chama Azul, que é do Djavan. 10 e 5.

0: Muito bem, grandíssima Gal Costa com Azul, abrindo a programação musical desse Manhã Musical Especial, Domingo no Campus. E agora a gente faz o nosso primeiro contato com a turma aqui. Breno Rodrigues já está posicionado aí. Opa! Bom dia, Breno Rodrigues. Onde você está? Conta pra gente.
1: Bom dia, Luísa Glória. Bom dia, ouvinte da Rádio UFMG Educativa. Abrimos as portas aqui da UFMG para mais uma edição do Domingo no Campus.
0: Isso.
1: E, Lolis, eu estou em frente à reitoria porque vai acontecer a atividade Brincar no Campus, Coordenação Motora para Crianças. É uma ação do curso de Educação Física aqui da UFMG, com atividades voltadas ao aprimoramento da coordenação motora de crianças entre 4 e 7 anos, uma fase crucial para o desenvolvimento motor. E para isso, quem vai conversar com a gente aqui é a Jennifer Souza, que é mestranda em Ciências do Esporte, olha que chique esse nome, Ciências do Esporte, e também com o Vitor Profeta, que é professor de Educação Física aqui da UFMG. Vitor, Jennifer, bom dia, sejam muito bem-vindos à Rádio UFMG Educativa.
2: Bom dia.
3: Bom dia.
1: Gente, obrigado demais pela participação de vocês aqui na rádio. Eu queria que vocês começassem falando um pouquinho de como vai ser a atividade na manhã aqui do Domingo no Campus.
2: Bom dia a todos. A nossa proposta é trazer atividades que tenham características lúdicas, para que a gente possa, para que as crianças possam brincar aqui nesse momento. O intuito é que a gente possa trabalhar algumas habilidades
0: Opa, caiu aqui a ligação, mas vai voltar, a conexão volta. Ela sempre volta.
2: Que a gente está desenvolvendo um projeto de extensão lá na Faculdade de Educação Física, Fisioterapia e Terapia Ocupacional, que visa a proficiência dessas habilidades motoras fundamentais a longo prazo. Então, aqui hoje é que a gente possa trazer um pouquinho, né, uma parte desse projeto, como que será realizada essas atividades no projeto, como esse projeto vai ser fundamentado. Então, a gente gostaria de mostrar que essas atividades são divertidas, que a gente vai trabalhar essas habilidades motoras fundamentais e também trazer, através dessas atividades, a importância do desenvolvimento motor e do brincar para essas crianças.
1: Brincar é legal demais, né, gente? Ainda mais para essa idade, que vai ser uma atividade que vai fortalecer ali as crianças, mas um jeito lúdico, né? O jeito de brincar. Professor, conta um pouquinho como que foi feita as dinâmicas aqui, quais são as dinâmicas escolhidas para essa atividade?
3: Bom dia a todo mundo. Aqui as atividades são sempre pensadas considerando o aspecto desenvolvimentista das crianças, ou seja, externo à criança, a gente considera primeiro a criança como referência para o desenvolvimento das atividades. Então, nessa faixa etária, coisas como correr, saltar, manipular alguns objetos de forma simples, como bola, chutar a bola, conduzir a bola, saltar com a bola na mão, coisas, atividades bastante simples que a gente pode associar com atividades como corridas do saco, andar na linha, fazer coisas que às vezes estão no dia a dia de uma criança, mas de uma forma sistematizada que permita a isso desenvolver aos poucos suas atividades e assim desenvolver suas competências que serão muito importantes para fases posteriores da vida. Pois esse desenvolvimento motor inicial, ele é um importante marcador cognitivo, mas também de nível de sedentarismo, ou pelo menos redução de nível de sedentarismo na adolescência e até mesmo na vida adulta.
1: E essas atividades que vocês vão ensinar aqui para as crianças, os pais também podem fazer em casa? Como é que é?
2: Claro, o intuito é que os pais também possam vir fazer as atividades hoje com as crianças, para que eles possam participar, ver como essas atividades foram construídas. E também, através desse projeto, nosso intuito é trabalhar essa proficiência das habilidades motoras fundamentais, mas também conduzir e orientar os pais para que essas atividades também possam continuar sendo desenvolvidas dentro de casa, em parques, para que esse trabalho ele não só fique focado também no nosso projeto, mas que seja levado para a vida inteira. Porque essas habilidades, elas não são importantes, não só também para a inserção esportiva posteriormente, mas também ao longo da vida, como o Vitor falou, diminuindo o nível de sedentarismo e também para as realizações das atividades de vida diária.
1: Professor, para a gente encerrar aqui, eu queria que você falasse como que foi a participação dos alunos nesse projeto aqui. Quem ainda não participa, pode participar?
3: Sim, sim. O projeto ele é desenvolvido sob a minha coordenação e um trabalho muito grande da Jennifer. Então, ela conduzindo parte da execução do projeto, ela desenvolveu junto com os demais alunos do laboratório, a maior parte deles mestrandos e alguns da iniciação científica, no intuito de associar essas atividades lúdicas, dinâmicas, mas também com uma teoria que sustente uma forma didática que a gente escolha, né? Não seja algo aleatório. E da mesma forma, essa própria ideia de construir de uma forma a orientar como os pais podem fazer essas atividades em casa, também foi desenvolvida no laboratório nessa perspectiva. E a participação dos alunos nesse processo, ela é sempre muito importante. E para quem não tem participado ainda do projeto e tem interesse, é só nos procurar lá na Escola de Educação Física, Fisioterapia e Terapia Ocupacional, no grupo do GEDAM, Grupo de Estudos em Desenvolvimento e Aprendizagem Motora, que o grupo é aberto. Nós temos reuniões todas as terças-feiras, a partir das 15h30, na sala 2004 da escola. E a reunião é aberta, todo mundo que tem interesse está mais do que convidado para participar das nossas reuniões.
1: Muito bom, professor. Tem alguma rede social que vocês possam passar? Tem algum e-mail, telefone?
2: Claro, a gente tem o Instagram do nosso projeto de extensão, que está em desenvolvimento, que é Projeto Comp Motora. Comp de competência, aí é Projeto Comp Motora. E também pode encontrar no Instagram também o Instagram do nosso laboratório, que é GEDAM FMG. GEDAM FMG.
1: Gente, muito obrigado. Queria que vocês finalizassem aqui a participação de vocês na Rádio FMG Educativa, fazendo um convite para os pais trazerem os filhos aqui, sobrinhos, netos, quem quiser, né? Queria que vocês fizessem esse convite, que vocês vão até às 13 horas também, né?
3: Nós vamos até 11h30, né? E os pais, os tios, as pessoas que têm as crianças em casa, hoje está um dia nublado, mas está um dia acessível, que não está muito quente, está favorável para trazer as crianças. A gente está em frente à reitoria, no gramado, com um espaço muito legal, muito adequado, com um bom suporte, com água próxima, então locais de suporte para nós próximos. Então está um ótimo dia para vir fazer atividade física com as crianças aqui no UFMG.
2: Lembrando também que os pais podem vir participar das atividades e também podem se informar sobre o projeto, informar também sobre o desenvolvimento motor, tirar dúvidas com nós profissionais, para que a gente também possa informar, né, sobre o desenvolvimento motor, sobre as nossas atividades e também sobre como acessar o nosso projeto e como ficar atualizado sobre o desenvolvimento e a inauguração do projeto na nossa escola.
1: Jennifer, Vitor, obrigado demais pela participação aqui na rádio, parabéns pelo trabalho aí, viu? Até a próxima.
2: Obrigada.
1: Bom dia. Luiz, eu conversei aqui com a Jennifer, com o Vitor. Eles estão nessa atividade aqui em frente à reitoria, como o Vitor disse aqui, até às 11h30.
0: Isso.
1: Então você, papai, mamãe, que está ouvindo a Rádio FMG Educativa, titio, titia, vovó, padrinho, madrinho, quem tem criança em casa, pode trazer que a atividade vai ser realizada até às 11h30. Lembrando que a entrada no domingo aqui no domingo no campus é gratuita. É só você vir aqui até o Campus Pampulha e participar de dezenas de atividades que acontecem até às 13 horas, Luísa.
0: E o dia tá virando, né, Breno? Tá melhorando. Como é que tá a movimentação aí? O povo já teve coragem de sair de casa ou tá chegando agora?
1: Então, o pessoal já tá chegando aqui. A expectativa é que o público aumente a cada minuto.
0: Isso.
1: O pessoal tá chegando, vai ser divertido.
0: Opa, Lores, muito bom. Então, ótimo, Breno Rodrigues, muito obrigada. Até daqui a pouco com mais uma atividade aí com a sua turma. Daqui a pouco a gente volta a conversar.
1: Até, obrigado, viu? Valeu, ouvinte, até a próxima.
0: Muito bem, Breno Rodrigues aí dando o recado lá do Brincar no Campus Coordenação Motora para Crianças. Muito interessante esse projeto, né? Importante. E vamos seguindo aqui no especial Domingo no Campus, brevíssimo intervalo, na volta a gente fala de mais uma atividade, hein? Sai daí não. Se for sair, é pra vir pro campus.
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0: Muito bem, 10 horas 19 minutos. Seguimos com o nosso especial Domingo no Campus. Até 1 da tarde, pode chegar que o Campus Pampulha UFMG está aberto para você passar uma manhã super agradável. Tem música, arte, atividades físicas, atrações diversas para crianças, pets para toda a família, né? Nessa manhã de domingo, tem dança também, tem esgrima, tem feira agroecológica, feira de adoção de animais, oficinas, jogos, brincadeiras, tenda da saúde, muito mais. 40 atividades, tá? A minha voz, tá? A gente tá dando adeus, né? Tá perdendo aí aos pouquinhos. Vamos ver se ela fica até o final do programa, pelo menos, né? Mas vamos lá, vamos conversar agora com a repórter Alessandra Dantas, que tá aí também em alguma das atividades no Campus Pampulha hoje. Bom dia, Alessandra Dantas. O que é que tá acontecendo aí, Alessandra?
13: Bom dia, Luísa Glória. Tudo bem? A sua voz está ótima, Lore.
0: Tá saindo? Tá, então só... tá bom.
13: Tá saindo, a gente está entendendo perfeitamente. Fica até mais bonita também, um pouco, opa, mais rouca. Acho que todo mundo está acompanhando isso também.
0: Então vamos lá.
13: Ouvinte, bom dia. Estou aqui na Praça de Serviços, a gente vai acompanhar agora o projeto de extensão Gestar Ciência, que é um assunto muito importante, que fala sobre nutrição e saúde materno-fetal. O domingo hoje está um clima bem ameno, viu, Lolis? Tá bem fresquinho, não tá aquele sol que a gente sempre aguarda no domingo no campus.
0: Verdade.
13: Mas tá bem agradável, né? É bom que todo mundo vai conseguir acompanhar até o fim das atividades no meio-dia. Eu vou conversar agora um pouquinho com a Ana Luísa Torres, que ela é subcoordenadora do projeto, e também com a Amanda Monteiro, que ela é aluna extensionista do curso de Biomedicina também. Ana Luísa, seja muito bem-vinda à Rádio UFMG Educativa.
14: Muito obrigada, bom dia a todos.
13: Bom dia. Ana Luísa, queria que você explicasse para a gente um pouco sobre o projeto de extensão Gestar Ciência. Ele que é um projeto novo, né? Foi criado em 2021.
14: Isso mesmo, Gestar Ciência, ele surgiu em 2021, ainda na época da pandemia, e a gente começou com eventos online, né, por meio de lives, explicando um pouco sobre conhecimento do Instagram, que naquela época era a forma da gente conectar com a sociedade, né?
13: Perfeito. E aí, são dinâmicas bem interessantes aqui, né, interativas, educativas. A gente está no rádio. Consegue descrever para a gente o que está rolando aqui agora, nesse stand?
14: Depois que a pandemia acabou, né, a gente começou a fazer eventos aqui na faculdade mesmo, e a gente sempre traz algumas dinâmicas interativas. Hoje, no Domingo no Campus, nossa primeira vez participando, a gente trouxe dinâmicas que podem ser feitas tanto por crianças, por toda a família. São dinâmicas que envolvem assuntos de nutrição na gestação. Dessa vez nós escolhemos esse tema, porque nós desenvolvemos uma disciplina com essa temática. E a gente traz algumas dinâmicas em relação ao que pode ou não pode ser consumido durante a gestação, mitos ou verdades que são comuns da gente escutar durante a gestação. E a gente trouxe essas atividades para toda a família mesmo.
13: Perfeito. Eu vi ali que tem um card que pergunta se uma pessoa grávida ela precisa se alimentar por 2. E aí?
14: Exatamente, né? A gente tem esse mito aí, ela não precisa se alimentar por 2, ela precisa manter uma dieta equilibrada, balanceada, que atenda às demandas do organismo da gestante e também do bebê, mas não necessariamente precisa se alimentar por 2, né?
13: Muito legal, adorei os cards interativos. Amanda Monteiro, você que é aluna extensionista, né, do projeto de extensão Gestar Ciência, também do curso de Biomedicina, conta pra gente sobre a experiência de estar aqui hoje, esse contato direto com o público que é totalmente diferente, né, como se fosse a materialidade do trabalho de vocês.
15: Bom dia, exatamente isso. O que a gente percebe que a extensão é a oportunidade para a gente colocar em prática o que a gente tem em contato com a academia, com as disciplinas, os professores, com a comunidade, que é algo que falta muito estreitar mais esse vínculo, né?
13: E aí, você é do curso de Biomedicina, a gente está falando de nutrição na gestação. Fala para a gente sobre essas relações.
15: Bom, o que a gente tem em mente, principalmente o que a gente conseguiu ver a partir da disciplina e das dinâmicas que a gente tem aqui, é realmente a questão da individualidade do cuidado. Cada gestante tem um contexto que precisa ser analisado, e é aquilo que a gente sempre chama atenção, para estreitar principalmente o contato com os profissionais de saúde, estar em acompanhamento, não inventar nenhuma dieta que viu nas redes sociais, sempre estar realmente embasado em acompanhamento e acompanhado por profissionais.
13: E a gestação, ele é um momento complexo, né? Mas não é um bicho de sete cabeças também, não.
15: Não, é muito simples, é realmente uma questão de estar acompanhada. A gente vê que é realmente em questão da alimentação, é seguir o ritmo da alimentação equilibrada que a gente normalmente tem e se espera ter na rotina, mas às vezes assim uma suplementação maior de um zinco, de um ferro, realmente questão da particularidade da gestação.
13: E aí, tem também brindes, né, para quem participa. Fiquei curiosa, não sei se eu vou ter tempo de participar ali com vocês, mas conta pra gente, assim, o que tem ali que vocês estão oferecendo no stand também do projeto?
15: Bom, a gente tem três dinâmicas e cada dinâmica tem um brinde. A primeira dinâmica a gente fez uns chaveirinhos de crochê, que a nossa aluna extensionista também se voluntariou para fazer, né? Tem um lápis com uma borrachinha de fruta no tema da nutrição, e uma caixinha com sabonetinhos em formato de pezinhos de bebê.
13: Muito bom. Amanda, muito obrigada, viu, por ter participado conosco.
15: Eu que agradeço. Bom dia a todos.
13: Bom dia. Ana Luísa, tem Instagram do projeto?
14: Tem, a gente tem o Instagram, @gestarciência, né? A gente indica para todos seguirem e acompanharem, né, os nossos eventos e os assuntos tão pertinentes à gestação que a gente publica para toda a família.
13: Tá bem cheio o stand aqui, dá tempo do público também acompanhar, até meio-dia, né?
14: Isso, a gente vai ficar aqui até meio-dia, e aí quem quiser vir, pode vir para participar das nossas dinâmicas e ganhar os nossos brindes.
13: Ana Luísa, Amanda Monteiro, muito obrigada, viu? Luísa, elas estavam um pouco nervosas para poderem participar, achando que ia ter vídeo, viu, Lores? Mas nada disso, é rádio, é muito mais simples.
0: Muito mais simples e muito legal participar, muito bem, né, Alessandra?
13: Brilharam muito. É isso, Luísa, eu vou continuar aqui andando, estou acompanhada aqui da Isabela e também da Ingrid, daqui a pouco elas entram ao vivo também.
0: Muito bom, Alessandra Dantas, muito obrigada, agradece o pessoal aí também do projeto de extensão Gestar Ciência, daqui a pouquinho a gente conversa de novo então.
13: Combinado, até mais.
0: Até. Muito bem, tá vendo quantas atividades diferentes, né, para públicos diferentes? Pode vir participar. Essa acaba meio-dia, mas o domingo no campus segue até 13h. Tem atividades que vão até 13h também, tá? Pode vir, dá tempo ainda. Se não dá tempo de vir hoje, né, se você mora longe, fala, poxa, eu devia ter me planejado... Então se planeje, lá em setembro teremos mais uma edição do Domingo no Campus, aqui no Campus Pampulha. Vou seguir aqui gastando meu latim nessa voz então, né? A Alessandra falou que tá bonito, vou acreditar. Vamos lá, 10h26, vamos ouvir canções? Adriana Calcanhoto, Ninguém na Rua, música da Adriana Calcanhoto, vamos lá. Música

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5: Muito bem, 10 horas 31 minutos, de volta com o especial Domingo no Campus aqui na UFMG Educativa, nessa manhã de Domingo no Campus, né? Por que tudo isso em pleno domingo? Porque o Domingo no Campus é justamente esse evento que tem como objetivo abrir os espaços ao ar livre da UFMG para que sejam oferecidas atividades de lazer, esporte, arte, cultura, incluindo atividades com acessibilidade, tá? E é isso que a gente está fazendo agora aqui no Campus Pampulha, acompanhando o Domingo no Campus até 1 da tarde. A gente espera a sua presença aqui na UFMG, nossa transmissão até o meio-dia. E agora a gente faz contato com mais uma de nossas repórteres, que inclusive está estreando no ar na UFMG Educativa hoje, né? Quem conversa com a gente é a Rebeca Caira. Bom dia, Rebeca, tudo bem? Onde você está? O que está acontecendo por aí?
6: Bom dia para todo mundo. Opa. Que está acompanhando a gente aqui na Rádio UFMG Educativa. Eu sou a Rebeca Cari e eu estou aqui no Domingo no Campus, na UFMG Pampulha, acompanhando a atividade O Ike Livro, Leituras com o Carro Biblioteca, que acontece entre a rua Professor Eduardo Magalhães Guimarães e o Caminho de Pedestres. E para contar um pouco mais sobre a iniciativa, eu vou conversar aqui agora com a Letícia Oliveira, que está participando da organização da atividade. Letícia, bom dia, tudo bem?

0: Bom dia, tudo sim, você?
1: Tudo bem, Letícia. Eu queria te perguntar, para a gente começar, a proposta da atividade O Equilíbrio, para quem não conhece, quem está vindo a primeira vez, nunca ouviu falar, você pode contar um pouquinho para a gente?
0: Então, nessa atividade a gente preparou três atividades dentro, né, da proposta. Então, a gente tinha preparado o escape room no carro biblioteca, onde as pessoas têm que descobrir quem matou Bentinho. Então, tem um tempo que a gente preparou e existem pistas espalhadas pelo ônibus, aonde as pessoas têm que descobrir elas e descobrir quem foi o responsável pela morte do Bentinho. Além disso, a gente preparou a mediação de duas histórias, que é Cachorros Não Dançam Balé e Rinocerontes Comem Panquecas. E a gente também está com uma oficina de velas, mas por conta do clima, a gente achou que hoje não seria o melhor clima do mundo para fazer ela, por estar muito frio e poder prejudicar a produção delas. Além disso, a gente também tem a oficina de crochê.
1: Gente, vocês estão muito chiques, sensacional! Eu acho que todo mundo devia passar aqui hoje. E para quem está passando já, para quem já está no domingo no campus, conta para mim por que que vale a pena vir aqui, o que que as pessoas podem esperar e por que que elas têm que vir.
0: Então, o Carro Biblioteca é um dos programas de extensão mais antigos da UFMG, né? A gente está aqui desde 1973 e tem algum tempo que a gente vem participando do Domingo no Campus, e cada edição a gente tenta trazer atividades novas e diferenciadas da outra vez. E essa eu acho que é a vez que a gente está vindo com atividades mais legais, principalmente com o Escape Room, que é uma coisa que a gente passou um bom tempo pensando, e a gente acredita que o público vai gostar muito do Escape Room e das outras atividades que estão sendo propostas.
1: Gente, arrasou, Letícia. Muito obrigada pela participação e pela conversa. Então, gente, eu conversei com a Letícia Oliveira, organizadora da atividade O Equilíbrio, Leitura com o Carro Biblioteca, uma das atrações do domingo no campus aqui na UFMG. Eu espero que vocês aproveitem muito. Aqui tá muito interessante. Eu tô dentro do ônibus, é muito legal, gente. Por favor, venham. E é isso, Lolis.
2: Ô, Rebeca, me conta, já que você tá aí dentro do ônibus, né, que é esse carro biblioteca da UFMG, como ela disse aí pra gente, né, o programa de extensão é um dos mais antigos da universidade, né? Como é que é esse espaço aí pra gente ter uma ideia de como é que é? Você entra no ônibus e tem livro pra todo lado?
1: Lolis, é surreal. Tipo assim, você sobe a escadinha do ônibus, entendeu? E ao invés de cadeiras, tem um monte de prateleira, entendeu? Igual uma biblioteca mesmo. Tudo nomeado aqui, tudo organizadinho, lindo demais. Tem cafezinho também, tá, gente? As
2: Opa!
1: meninas aqui estão arrasando. Por
2: Muito bom.
1: favor.
2: E tem títulos aí para todas as idades também, ou é só para crianças? Você
1: Tem
2: sabe?
1: títulos para todas as idades aqui. Para
2: E
1: todas as idades.
2: eu adorei o nome das atividades, né? Cachorros não dançam balé e rinocerontes comem panquecas. Fiquei curiosíssima para saber como é que é isso aí. Se você descobrir, depois você conta pra gente, tá? Por que
1: Tá
2: que os
1: bom, eu
2: cachorros não
1: conto
2: dançam
1: pra
2: balé e
1: gente.
2: os rinocerontes comem panquecas?
1: Super divertido, as meninas aqui estão muito empenhadas. Eu também estou super curiosa.
2: Muito
1: Depois
2: legal.
1: eu passo para todo mundo.
2: Muito bom, Rebeca. Muito obrigada. E parabéns aí pela estreia aqui ao vivo na UFMG Educativa também, né, Rebeca? Primeira de muitas.
1: Sim, a primeira de muitas. Gente, estou muito feliz. Muito obrigada pelo espaço e pelo carinho também.
2: Obrigada, Rebeca. Até mais tarde, então. Daqui a pouco você volta com mais atividades, não é isso?
1: Isso, até mais tarde.
2: Muito bem, Rebeca Cária, trazendo pra gente essa atividade ali, né? O Equilíbrio, lá no Carro Biblioteca, que na verdade são três atividades propostas dentro desta, né? Do Carro Biblioteca. E com esses nomes ótimos: Cachorros Não Dançam Balé, Rinocerontes Comem Panquecas. Adorei, tô curiosíssima pra saber como é que é isso aí. Muito bem, 10 horas 37 minutos, vamos seguindo de música aqui no Conexões. Daqui a pouco a gente conhece mais alguma atividade, alguma das 40 atividades aqui no Campus Pampulha. Ó, da nossa janela eu tô vendo, tá? O movimento tá crescendo, né? A chuva não vingou, o povo resolveu sair de casa. A movimentação tá legal aqui no Campus Pampulha, ainda dá tempo de vir. É até 1 da tarde. Vamos lá de música. Hellen Oléria, Nuvens no Jardim.

0: Eu adoro essa canção, muito bem, Nathalie Imbruglia com Torn. 10h44 aqui na UFMG Educativa. Segura a voz, temos até o meio-dia.
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6: Talvez o jogo que tenha me marcado mais na Copa de 1970 foi Brasil e Uruguai, a semifinal da Copa do Mundo. Meu pai era um vendedor e ele, às vezes, passava alguns dias viajando e houve esse jogo Brasil e Uruguai, é um jogo que foi no início da noite. E ele me falou assim, assiste o jogo, porque nós vamos vingar 50, que era um trauma que ele tinha, porque ele estava no estádio na final de 1950. E aí, eu assisti assiduamente, e o Brasil sai atrás no placar, e depois consegue a virada espetacular. Eu guardei muitos detalhes desse jogo, né? Sobretudo a cotovelada que o Pelé dá no Uruguai, né? E depois, quando meu pai chegou, porque não havia telefone celular na nossa casa, nem telefone, né? Eu não pude contar imediatamente. E no dia, esse jogo, se não me engano, foi numa quarta ou numa quinta-feira, e quando ele chegou de viagem na sexta, eu pude contar tudo, né? E depois eu e minha irmã ficamos ouvindo pelo rádio a outra semifinal, que era Alemanha e Itália, para saber quem seria o adversário do Brasil na final da Copa do Mundo. Acabou sendo a Itália num jogo de 4-3. Né? Muito boas lembranças.
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0: Dez horas 48 minutos de volta com o Manhã Musical Especial Domingo no Campus. Este evento realizado aqui no Campus Pampulha UFMG, cheio de atividades para toda a família até 1 da tarde. Quem não veio, tá perdendo. Minha voz veio, mas tá indo embora. Mas vamos lá, até o meio-dia. A gente segue ao vivo aqui na UFMG Educativa. Espero que ela segure, pelo menos até o meio-dia. E agora a gente faz contato com mais uma repórter que está em alguma atividade aqui no campus. São 40 atividades, né? Vamos descobrir qual atividade nossa repórter Ingrid Mencil está. Muito bom dia, Ingrid.
10: Eu tô aqui junto
0: ao ministro. Opa! Ingrid, a gente tá te ouvindo muito mal. Você tá me ouvindo?
10: Eu tô ouvindo.
0: Estamos te ouvindo muito baixinho. Tenta ver se a coisa do microfone, você fala mais perto.
10: Melhorou?
0: Melhorou, vamos lá.
10: Perfeito. Eu tô aqui junto ao ministro. Obrigada.
0: Ixi, Ingrid, infelizmente não tá dando, viu? A gente não tá conseguindo te ouvir. Vamos fazer o seguinte? Eu vou te ligar novamente pra gente tentar refazer esse contato, pra gente te ouvir direitinho. A gente atenta de novo em um minutinho, tá? Enquanto isso, eu vou soltar uma música aqui. Vamos lá, de Barão Vermelho, Por Você. Vamos ouvir a Ingrid, né?

0: Muito bem, seguinte, pedi licença aqui ao Barão Vermelho pra gente voltar o contato com a Ingrid. Será que agora a gente escuta a Ingrid bem? Bom dia, Ingrid.
1: Bom dia, Lógico.
0: Agora
1: Bom
0: sim.
1: Dia, agora sim.
0: Agora a Ingrid tem voz, vamos lá.
1: Eu tô aqui junto do Obelisco, em frente à reitoria, na Tenda da Saúde, que é uma ação de extensão organizada por professores e estudantes da Escola de Enfermagem aqui da UFMG, com participação da enfermagem, da medicina, da nutrição, da farmácia, da fisioterapia, da radiologia, da terapia ocupacional e também da odontologia. Eu tô aqui com a professora da odontologia de saúde coletiva, professora Najara Rocha. Ela vai contar um pouquinho pra gente da Tenda da Saúde e do projeto da Odonto, que está aqui também. Bom dia, professora.
2: Bom dia. É um prazer estar aqui com vocês nessa manhã de domingo. Aqui a gente está na Tenda da Saúde, já é a 15ª edição, coordenada pela professora Solange, apoiada pelo Sindicato dos Professores. E a gente está aqui com várias estações e eu estou representando a odontologia na promoção de saúde bucal. Aqui a gente traz sobre o nosso projeto de extensão, Odonto Pop Rua. Se vocês quiserem seguir na rede, é Odonto Pop Rua UFMG. E a gente faz trabalho com as populações em situação de rua, devolvendo a saúde bucal e garantindo os direitos sobre o tratamento. E aqui a gente hoje está fazendo atividade de promoção de saúde junto com um produto extensionista do outro projeto que eu faço parte, chamado Escolas Saudáveis. Escovar dente é uma delícia. E a nossa aluna vai explicar um pouquinho sobre a nossa ação.
1: A professora aqui já deixou, né, já passou a deixa para a aluna do 7º período de odontologia, que está aqui no domingo no campus, fazendo essa ação, Maria Eduarda de Souza. Conta para a gente um pouquinho mais da dinâmica que tem um bocão aqui, bem lúdico para as crianças. Conta para a gente como funciona.
3: Bom dia, eu sou a Maria Eduarda e eu estou falando um pouquinho sobre esse processo de promoção de saúde, né? A gente tem, às vezes, muita dificuldade em explicar de uma maneira mais lúdica e didática para as crianças e até mesmo para os pais o processo da cárie, né? Então, o bocão, ele é uma atividade que a gente tem vários elementos, imagens assim, de doces, verduras, ele explica de uma forma bioquímica como ocorre o processo de desmineralização que leva à cárie. A gente fala sobre a importância do fumo, que é muito importante evidenciar, né, nesse período de desinformação que nós estamos vivendo, e explicar para os pais e também para as crianças a importância de se escovar o dente, de comer alimentos saudáveis e como isso deve ser feito, né? Porque a cárie é um dos maiores problemas de saúde pública no mundo e é preciso orientar para prevenir. Então, o bocão, ele explica de uma forma muito didática, tanto para os adultos quanto para as crianças, porque é visual, é simples, e apesar de falar de um processo bioquímico, é muito simples de transmitir isso para os pais.
1: Sim, perfeito. A gente estava aqui, já viu algumas crianças participando também, os alunos explicando como funciona a escovação, e eu também tenho outro aluno do 8º período de odonto aqui, o Saulo Samuel. Ele faz parte do projeto de extensão Pop Rua e ele vai contar um pouquinho mais pra gente como é a experiência dele fazendo parte desse projeto e como funciona, né?
4: Bem, bom dia, meu nome é Saulo. O projeto Odonto Pop Rua basicamente é um projeto onde a gente atende pessoas em situação de rua, uma população muitas vezes marginalizada, uma população muitas vezes vulnerável. Essa população que muitas vezes não teve acesso durante a vida à saúde bucal, né? E o projeto, ele não visa só transformar a saúde bucal, mas visa transformar a autoestima das pessoas. É um projeto multidisciplinar. A gente tem psicólogos também presentes que trabalham com essa população. E é muito renovador, tanto para a gente que está atendendo, quanto para eles mesmos. Eles melhorando a saúde bucal deles, eles renovando essa autoestima e ver que eles estão melhorando isso na vida, sabe? É um processo social, mas é um processo que está muito presente, que precisa estar mais na sociedade, sabe? A gente também está presente no Centro Pop Lagoinha, onde fazemos atendimentos através de um consultório móvel, que mesmo com um pouco de alguma coisa para eles, sabe?
1: Sim, muito importante esse projeto, né? E como funcionam mais essas consultas, esse atendimento mesmo à população?
4: Então, a gente faz atendimento integral. Então, por exemplo, se um uma pessoa em situação de rua, ela vai até a faculdade, ela precisa de restaurar um dente, ela precisa extrair um dente, a gente faz todo um processo de anamnese, faz toda a necessidade dela, e aí a gente resolve todo o problema dela na própria faculdade de odontologia, ou se ela for direto no Centro Pop Lagoinha, que for o caso de algumas pessoas, a gente, através de um consultório móvel, que é basicamente uma cadeira de dentista móvel, onde ela tem tudo que a gente precisa, a gente consegue resolver o problema dela, se ela tiver algum, e consegue também fazer as orientações de saúde bucal no geral, sabe? Explicar sobre como ela pode se adaptar através desse processo de essa higienização. A gente também dá escovas para as pessoas em situação de rua, a gente dá a pasta, a gente dá um kit, no geral, para ela conseguir se adaptar ali àquela situação que ela está passando, sabe?
1: Perfeito, muito obrigada, Saulo Samuel, obrigada, professora Najara Rocha, obrigada, Maria Eduarda de Souza. É, a Tenda da Saúde está aqui das 9h às 1h da tarde, e além dessa ação da Odonto, também tem aferição de glicemia, orientações sobre diabetes, hábitos de vida, anatomia feminina, métodos contraceptivos, tem muita coisa legal aqui. É, aberto a todo mundo, quem quiser participar ainda dá tempo.
0: Muito bom, é para falar de saúde mesmo, né? Da forma mais ampla possível aí na tenda, né, Ingrid?
1: Isso.
0: Muito bom, Ingrid, muito obrigada. Daqui a pouquinho a gente volta a conversar com mais uma atividade, então. Vamos seguindo aqui com o Domingo no Campus. Muito bem, a gente segue então com a nossa programação. Vamos fazer o seguinte, vamos ouvir uma canção. Daqui a pouquinho a gente conhece mais uma atividade. Mas por enquanto vamos de R.E.M. Losing My Religion. Essa é ótima.

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5: Isso mesmo, lazer, esporte, arte, cultura, tudo isso no Campus Pampulha UFMG, nesse que é o Domingo no Campus, evento que abre os portões da universidade para que toda a cidade ocupe seus espaços. São 40 atividades destinadas a toda a família. Tem atividade no gramado da reitoria, tem no bosque da escola de música, tem aqui na praça de serviços, tem pelos trechos aí da Avenida Mendes Pimentel, que é a principal aqui do campus. Tudo isso até 1 da tarde. E o Domingo do Campus, ele é aberto não apenas à comunidade universitária, mas a qualquer pessoa que queira participar. Você, por exemplo, está convidadíssimo. Ainda dá tempo de chegar. As atividades vão até 1 da tarde. E para a gente conhecer um pouco mais do que está acontecendo aqui hoje, temos mais uma participação. Vamos conversar com mais uma de nossas repórteres. Agora a gente fala é com a Júlia Henrique, que vai contar pra gente onde ela está e o que está acontecendo aí. Júlia, bom dia.
6: Muito bom dia, Luísa. Muito bom dia a você, ouvinte da Rádio FMG Educativa. Eu estou aqui ao vivo no Domingo do Campus, em frente ao restaurante da Praça de Serviços, onde está rolando a atividade Luz, Câmera, Ciência. A atividade tem uma série de demonstrações interativas que exploram as propriedades da luz e da visão. Aqui tem um circuito de experimentos práticos e lúdicos, onde as crianças e os jovens têm a oportunidade de observar fenômenos físicos fascinantes que moldam o nosso dia a dia. Eu estou aqui com a Luísa Araújo e o Patrick Lima, que estão organizando Luz, Câmera, Ciência. Muito bom dia, Luísa. Muito bom dia, Patrick.
7: Bom dia.
8: Bom dia, pessoal.
6: Então, eu queria perguntar para vocês como que é aqui a proposta. Explica aqui para os nossos ouvintes um pouco mais sobre do que se trata aqui as atividades.
8: Então, primeiramente que a gente vem de um capítulo estudantil, né? A gente tem o I Sou Student Chapter, que é um capítulo estudantil associado a duas comunidades internacionais, a SPY e a Óptica. E a nossa ideia é agregar com a comunidade, né? Então, a gente quer integrar tanto os próprios alunos da graduação entre si, com a pós-graduação, e, no caso de hoje, trazer toda essa ideia para a sociedade. Então, a gente quer mostrar um pouco do que a gente faz, né, trazer a ciência para a sociedade e a sociedade para a ciência também. E, especificamente, hoje, mais para voltar para um público mais infantil. A gente tem vários experimentos aqui que chamam a atenção da criança para a ciência. Então, eles são tanto muito lúdicos, de visuais mesmo, para chamar a atenção da criança, e eles têm explicações físicas bem interessantes e bem simples. Então, acho que a ideia nossa principal hoje aqui é essa.
6: Entendi. Eu tô vendo que já tem gente aqui, já tem crianças participando aqui da atividade. Eu queria que vocês me explicassem um pouco mais sobre como são essas atividades, o que as crianças estão fazendo por aqui.
7: Então, a gente tem alguns experimentos interativos, como a gente consegue ver uma imagem real do sapinho, que na verdade ela não existe, né? O sapinho vai estar dentro do experimento. E a nossa ideia é aproximar a academia da sociedade, a sociedade da academia. A gente percebe que tem, assim, um espaço muito grande, né, entre essas duas esferas, e aí é que a gente consegue ver a ciência na prática mesmo. Então, tudo que a gente trouxe é bem interativo e a pessoa consegue ver, assim, no dia a dia, mesmo sem os nossos experimentos depois. Porque uma vez que você aprende esse conceito, você abre os olhos para a ciência, é meio difícil fechar.
6: Entendi. E aí, eu gostaria mais de saber um pouco mais sobre o projeto de extensão de vocês, como foi esse processo para chegar até aqui, o que fez vocês terem essa vontade de trazer essas atividades para cá. Fala um pouco mais, né, sobre o projeto de vocês da extensão.
8: Então, a ideia surgiu primeiro por um sentimento de desconexão dentro da própria universidade, é que a gente percebia que colegas de laboratório diferente não tinham muito contato, então a gente começou esse projeto pensando nessa união, e aí naturalmente a gente começa a agregar mais, né? Então a gente começou agregando dentro da física, agora pensando já fora da física, chamar alunos de outros cursos e tal, e aí o Domingo no Campus foi a oportunidade da gente sair do ambiente acadêmico em si. Então a ideia surgiu desse jeito, a gente já tem 2 anos de projeto, né? A Capítulos Estudantis, assim, são patrocinados por entidades externas, né, como eu falei, a SPA e a Ótica, e acho que a ideia principal é essa, assim, é comunicar com todo mundo o tipo de coisa que a gente faz e chamar atenção, né, porque muitas vezes a gente quer explicar a ciência, o que a gente aprende dentro da universidade, explicar a ciência para outros cientistas. E aqui a gente tem a oportunidade de, pelo menos, treinar, né, e interagir com o pessoal e aprender a explicar a ciência para a sociedade como um todo, não só para pessoas já formada, tanto para crianças, né? Então, acho que esse é o principal ganho desse projeto, tanto para a gente, né, como capítulo estudantil, quanto para a sociedade e as pessoas que podem participar aqui.
6: Nossa, gente, muito legal. Eu estou aqui olhando as atividades de vocês, as crianças todas felizinhas, olhando ali cada uma das experiências. E eu queria que vocês fechassem aqui a nossa entrevista, chamando, né, mais crianças, mais pais para trazerem suas crianças, mais jovens, o pessoal de fora para ver aqui a atividade de vocês, para acompanhar mais. Se vocês tiverem um Instagram, uma rede social que vocês quiserem divulgar, esse é o momento.
7: Então, o nosso Instagram é OpticaUFMG, com o pezinho. Aí lá a gente faz todo esse projeto de divulgação científica de uma forma bem simplista mesmo, porque o nosso objetivo é englobar todo mundo. E aí eu queria chamar, assim, hoje o evento está sendo bem interessante, muitas crianças, muitas coisas interativas, assim, para serem feitas aqui no geral. E é muito interessante participar, exatamente pelo fato de que a ciência está em tudo que a gente vê. E a partir do momento que a gente começa a ter esse contato, a gente começa a, assim, criar uma nova geração de pequenos grandes cientistas que vem aí. E também quem está e que já faz parte desse meio acadêmico, também é muito importante, às vezes, para reacender um pouquinho a chama que a gente tem da ciência dentro da gente, que às vezes passa batido, assim, no dia a dia, muito monótono. Então, é muito interessante, gente, venham.
6: Gente, agradeço muito a participação de vocês, tenham um ótimo domingo no campus, e eu volto com você, viu, Lolis? Aqui conversei com a Luísa e com o Patrick do Luz Câmera Ciência, e aí a gente volta aí para você, para ver mais atividades aqui pelo nosso domingo.
5: Muito bom, Júlia, muito obrigada. Adorei aí minha xará, a atividade, né, da minha xará e do Patrick. Daqui a pouquinho a gente conversa mais um pouquinho sobre mais uma atividade então, beleza?
6: Beleza, até mais.
5: Até daqui a pouco. Isso, as atividades não param, tá? Até 1 da tarde. Algumas foram canceladas, mas a maioria tá aqui. O Domingo no Campus tá acontecendo. Tem movimento, pode vir, ainda dá tempo. E daqui a pouquinho a gente fala de mais uma atividade, beleza? Vamos seguindo de música, Nelisa Assunção, Gosto Serena. Música.

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0: Muito bem, 11 horas 18 minutos. Ouvimos Distant com Home, de Distant e Bernardo Martins. E Annelise Assunção, Gosto Serena, ou Gosto Serena, né? Afinal de contas, esse é um exemplo de palavra homógrafa heterofônica. Isso, escreve igual, mas lê diferente de acordo com o contexto. E aqui tanto pode ser gosto quanto gosto, né? Ela fala das duas coisas na música. Annelise Assunção é a compositora. Tá vendo? A arte de composição passa por isso tudo, né? É bonito demais. Homógrafas heterofônicas. Grava aí. Escreve igual, mas o som é diferente. Almoço, almoço. Molho, molho. Colher, colher. Muitos exemplos.
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0: Seguimos com o Domingo no Campus aqui na UFMG Educativa, ainda incluindo um pouquinho de aula de linguística, né? A língua portuguesa é maravilhosa. As possibilidades, né? Vamos seguindo então com o nosso Domingo no Campus especial aqui no Manhã Musical. Agora a gente vai para outro canto aqui do nosso campus, onde está a nossa repórter Isabela Ludwig, que vai contar pra gente onde ela está e o que está acontecendo aí. Bom dia, Isabela.
4: Bom dia, Luísa Glória. Eu estou aqui na frente da reitoria com o projeto SUMAR, que foi desenvolvido ali para poder incentivar práticas de reciclagem na comunidade da Vila Sumaré, para promover educação ambiental e disponibilizar recursos para poder possibilitar a adoção dessas práticas de forma sustentável e contínua. Esse projeto faz parte do Enactus, né, que é um projeto de extensão que envolve várias universidades, mexe com essa coisa de economia circular e que o nosso reitor já coordenou. Então, eu estou aqui agora com a liderança do projeto SUMAR, que é o Otávio Alcântara, da Psicologia, para poder falar um pouquinho mais sobre como que é o desenvolvimento desse projeto.
5: Oi, bom dia. Meu nome é Otávio Alcântara, né? Eu represento a liderança do projeto SUMAR. E basicamente, o nosso projeto ele se desenvolve a partir de iniciativas que a gente consegue, que a gente mapeia, né, por meio de demandas que a população traz para a gente, né? Então, por exemplo, se a gente mapeia o fato de que de manhã as crianças estão tendo aula na escola, e aí na parte da tarde elas estão livres. A gente pode montar, né, alguma oficina de reforço escolar, né, reforço matemático, ou de alguma oficina artesanal para poder suprir essa demanda que a população traz para a gente. Então a gente trabalha a partir das demandas que a comunidade traz para a gente.
4: E como que funciona essa ação com a comunidade?
5: Essa ação, basicamente, a gente vai até a comunidade mesmo, né, de forma presencial, e aí a gente conversa com elas ali, né, a gente vai meio que passeando ali, né, pelas ruas da vila, então a gente conversa com elas para poder entender melhor o que está acontecendo ali, e a gente tem um saque também que foi criado recentemente, o saque SUMAR, que fica na bio do nosso Instagram, e aí por meio desse saque também a gente consegue ter um acesso, a população consegue ter acesso a gente, né, e trazer, né, o que está precisando e tudo. Então as nossas iniciativas, elas funcionam dessa forma.
4: Tá certo. Eu vou falar aqui um pouquinho com a Carolina. Carolina, explica pra gente qual que é a sua atuação. Você é membro aqui também do Projeto Sumar. O que que você faz aqui?
6: Bom dia. Eu faço um pouquinho de tudo. Eu ajudo a montar os posts no Instagram, os cartazes, todas as nossas partes internas. Eu ajudo o Otávio a planejar e montar tudo.
4: Então, é uma coisa assim que consegue ter uma atuação na sua área. Você dá letras, não é?
6: Isso, eu sou da Letras e aí a gente sempre tenta ajudar, como é um projeto que pessoas de muitas áreas podem fazer parte, meio que tem um espacinho para todo mundo.
4: Tá certo. Eu vou falar aqui também com o Mike Alexandre, que é outro membro. Eu queria que você contasse um pouquinho da sua atuação no projeto, o que você faz. Você faz geografia, não é?
7: Exatamente, bom dia. Eu estou na geografia e estou bem presente aqui no Projeto Sumar. Como a Carolina e o Otávio mencionou, a gente tem espaço principalmente para pessoas de outros projetos, também de outros cursos, né? Então é bem diversificado nesse sentido. A minha atuação no Sumar é não só auxiliando o Otávio, né, com a liderança do projeto, mas também indo presencialmente na vila, participando junto à população para saber também justamente as suas demandas, o que nós podemos atuar ali, principalmente trazer essas oficinas e executar, implementar lá dentro da vila, justamente para que essa população esteja engajada não só com esses projetos, mas com iniciativas benéficas, né, principalmente voltadas à educação ambiental, como nós tivemos recentemente uma oficina vinculada à produção de vasos de planta sustentável, né, com garrafas pets. Então teve pinturas junto às crianças também, com seus familiares. Tem um espaço dentro da vila que a gente fomenta essas ideias e principalmente com o auxílio da liderança, né? O contato da liderança com o Projeto Sumar aqui associado à Enactus UFMG é muito positivo. Então nós conseguimos desenvolver várias ideias, projetos junto à vila, junto com essa liderança e principalmente trazendo principalmente o projeto com as suas ideias de educação ambiental.
4: E uma coisinha aqui, conta pra gente como é que é a experiência aqui sua no Domingo no Campus, que atividade vocês trouxeram, que interação que vocês estão tendo com a galera aqui.
7: Nós trouxemos uma ideia lúdica com o público que está vindo aqui no domingo, né? Um domingo fresquinho, dá para frequentar bem, aproveitar bastante, mas o Sumar está aqui presente. Nós trouxemos uma dinâmica de perguntas e respostas, né? Trouxemos até um bis ali para dar uma compensação para as respostas corretas, né? Também para dar aquele ânimo no domingo, mas são perguntas associadas principalmente não só ao projeto em questão, mas relacionada a um descarte correto ou perguntas relacionadas à educação ambiental de um modo geral. Então, são perguntas que participam não só do nosso cotidiano no projeto, mas do nosso cotidiano enquanto pessoas com consciência ambiental correta, para que também seja fomentado através de perguntas lúdicas e uma resposta mais facilitada para que as pessoas consigam ter essa interação com esse conhecimento.
4: E aqui, uma última palavrinha com você, Otávio, líder. Eu queria que você chamasse a gente para poder vir participar das atividades, para conhecer um pouco a atuação do projeto e para poder participar dessa iniciativa de economia circular.
5: Pessoal, gostaria muito que vocês viessem na nossa mesa aqui de frente à reitoria, então está num espaço bem de fácil acesso aqui. Igual o Mike trouxe, né? A gente está com essa dinâmica das perguntas e respostas, com fato ou fake também, então uma coisa bem lúdica, bem divertida, com chocolate depois no fundo também, né? Então venham, participem. Conheçam o projeto, né, e com certeza a Enactus no geral, né, é um projeto de extensão muito bacana, muito diverso, né, como a gente trouxe aqui na entrevista, né, eu sou da psicologia, os outros membros também são cada um de um curso também, então tem espaço para todo mundo, então venham conhecer o nosso projeto.

Ainda tem muito domingo no campus nessa manhã do dia 14 de junho, tá? Ó, o forró já tá acontecendo aqui também na Praça de Serviços. O pessoal já tá dançando, é o Picaderró, né, que acontece semanalmente aqui na UFMG e participa também do domingo no campus. Pessoal que vem dançar, pessoal vem aprender, né? Todo mundo muito disposto a ensinar também. É um projeto muito legal e muito bonito de observar. A gente que é uma vitrine aqui na Praça de Serviço, eu mesma adoro ficar olhando aqui o pessoal dançando. Criei coragem pra ir lá dançar ainda não, mas um dia eu crio. Vamos seguindo, gente. Vamos lá de música. Mundo Livre S.A., meu esquema. Música do Fred 04.

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2: Vamos agora saber as informações do trânsito com a repórter Roberta Fernandes. Boa tarde, Roberta.
3: Boa tarde. O trânsito está muito congestionado aqui na avenida, está tudo para... Desculpe. Se você estiver com pressa, não passe pela rua.
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3: Pois é, eu segui esses conselhos, eu fui ao médico, repousei bastante, comi muitos alimentos saudáveis e bebi água toda hora. Tá vendo? Dessa vez eu nem espirrei. Não ignore a doença, hein? Gripe é coisa séria. E o trânsito flui muito bem aqui na rua Miguelinho, esquina com...
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5: Horas 35 minutos, seguimos com o especial Domingo no Campus, no Manhã Musical, deste dia 14 de junho, que a gente pede licença a Cláudio Zazá para trazer esse especial, já que está acontecendo esse evento aqui no campus, né? É o Manhã Musical apresentando o Domingo no Campus, 40 atrações, incluindo atividades com acessibilidade realizadas em diversos espaços aqui na UFMG, transformando o Campus Pampulha num parque. E olha quem apareceu. O sol apareceu. Agora tá bonito e brilhante. Não tem mais desculpa pra você que não veio, tá? Ainda dá tempo. É até 1 da tarde. Todo mundo tá mais que convidado a prestigiar e curtir amanhã com a gente. Tem danças, lutas, feira agroecológica aqui na Praça de Serviços, feira de adoção de animais, oficinas, jogos, brincadeiras, atividades de saúde e muito mais. E agora mesmo a gente passa por mais uma atividade. Nossas repórteres Júlia Henrique e Rebeca Caira estão em algum lugar aqui desse campus para falar de mais uma atividade, não é isso? Vou deixar para vocês apresentarem para a gente, Júlia e Rebeca. Bom dia mais uma vez.
6: Bom dia de novo, Lolis. Bom dia para vocês de novo, ouvintes da Rádio FMG Educativa. Eu e a Rebeca estamos aqui de volta no Domingos no Campus. Dessa vez aqui no gramado, perto da música, com a atividade Oficina de Marcadores do RECAGE, que é Rede de Educação em Cidadania e Acesso à Justiça. E eu e a Rebeca, como eu disse, estamos aqui com a Renata de Oliveira, que é aluna de Cinema de Animação e Artes Digitais, a Isabela Pereira e a Giovana Pena, que são do Direito. Muito bom dia, Renata, muito bom dia, Isabela, muito bom dia, Giovana.
7: Bom dia.
8: Bom dia!
7: Bom dia!
6: Então, gente, eu queria começar perguntando para vocês um pouco sobre como que é aqui a atividade, como foi o planejamento, o que é a proposta aqui de vocês.
8: Na verdade, a proposta da oficina é trazer crianças para colocar, assim, deixarem mostrar a sua criatividade. A gente não colocou regra, não colocou nada, é só para as crianças mesmo e para os adultos também que quiserem mostrar sua criatividade, usar todos os adesivos que a gente tem, todas as folhas, tudo colorido que a gente tem para poder montar um marca-página para levar de lembrança aqui da UFMG.
6: Nossa, muito legal. Eu estou aqui vendo que tem bastante criança já botando a criatividade em ação, brincando ali com cola, brincando com glitter, brincando com tudo, gente. E aqui eu queria saber também como que entra o RECAGE aqui, como que veio essa parceria de vocês, como que chegou aqui para a atividade do Domingo do Campus?
7: Então, o RECAG é uma rede de acesso à justiça. Nós trabalhamos com direito, mas também trabalhamos com situações da vida civil. Então, nós vamos em escola e nós conversamos com crianças, com adultos e com a população em geral sobre o acesso à justiça e formas consensuais. Então, a gente tem a nossa personagem, a gente tem a Super Respeito, e ela ensina o respeito não só no âmbito do direito, mas nos mais diversos meios de acessibilidade, de diversidade. Então, marca página é um incentivo à leitura e também uma oportunidade de conhecer a nossa personagem e conhecer o nosso trabalho.
6: Não, eu vi aqui que a Giovana tá caracterizada como a Super Respeito, né? E como que tá sendo estar aqui vestida dessa super heroína aqui para as crianças?
8: Eu acho que a melhor parte foi quando a criança falou assim: está igual, você é ela. Ai, eu me senti muito. Mas foi muito legal, muito divertido, principalmente quando você fala para as crianças e, assim, elas se interessam em saber a história. E, assim, a maioria não sabe ler ainda, que é bem novinho, e a gente vai contando a história. É bem legal para. Assim, é bem divertido.
6: Bom, e agora eu vou passar para a Rebeca, porque eu vi aqui que eles estão com uma, que elas estão com uma cartilha, e a Rebeca vai perguntar um pouquinho mais para elas.
9: Gente, bom dia a todo mundo que está acompanhando a gente na rádio UFMG Educativa. Eu vou fazer uma pergunta aqui agora para a Renata de Oliveira. Ela está na frente da produção da cartilha, do projeto, e eu vou perguntar para ela. Bom dia, Renata.
10: Bom dia.
9: Eu queria saber do processo da cartilha, como que foi para você, qual foi a data de lançamento.
10: Então, junto das minhas outras colegas do RECAG, a gente escreveu o roteiro da cartilha. E eu criei o design das personagens, são a Super Respeito, o Kaká e as quatro crianças, que é a Liz, o Samuca, a Agatha e o Davi. E a gente escreveu os roteiros e eu desenhei. E ela lançou mais ou menos em agosto. E a gente exibiu nas escolas. E dentro de um evento que teve em outubro no TRT, de Semana da Criança, a gente exibiu para as escolas foram lá, a gente conversou, mostrou a cartilha, foi muito legal, na verdade. A cartilha, ela tem quatro histórias, né? Cada uma dessas quatro crianças protagoniza uma. E a ideia é que a cada história as crianças vão ganhando um pouco de independência e conseguindo resolver os problemas sozinhas, com a ajuda do Super Respeito, mas no final elas conseguem sozinhas resolver os problemas. E no final das quatro histórias tem atividades como caça-palavras, hora de colorir, liga os pontos. Então, para além das crianças lerem, elas também participam das atividades.
9: Gente, muito legal. Obrigada, Renata. É um super projeto, né? É um super projeto. Gente, aqui tá muito cheio. Tem um monte de criança muito fofa fazendo o seu próprio marcador. E eu queria perguntar para você, a última perguntinha rápida, qual que é a melhor parte para você de tudo isso? Da construção da cartilha, da atividade aqui no campus, o que é melhor para você?
10: Olha, eu vou ser bem pessoal. A fantasia do Perfeito, viu? Tipo assim, nossa, quando vi ela, eu fiquei apaixonada. Porque eu criei ela, então ela só existia no papel, mas agora eu tenho fantasia de verdade. E o sapatinho dela tá tão lindo, aquele tênis roxo. Nossa, eu fiquei apaixonada quando eu vi. Então, uma criação assim, ao vivo, é loucura.
9: Gente, e a Super Respeito, ela tá fazendo sucesso aqui, tá? Eu vi muita gente tirando foto com ela e é muito interessante esse espaço de representatividade, né? Pro projeto, pras crianças, é muito bom a gente ter esse espelho. Então, Lolis, já dá o recado aí, que aqui tá cheio. Tá do lado do carro biblioteca, aliás, tá? Da leitura, então pode dar uma... Já pode dar uma visitada nos dois espaços.
11: E junta as atividades, né? Faz um marcador para ler seu livro. Olha que ótimo.
9: Muito bom. Isso aí. Já faz o marcador e já vai fazer a sua leitura ali. Já dá para fazer os dois.
11: Já estreia o marcador aí mesmo. Muito bom, Rebeca e Júlia. Muito obrigada mais uma vez. Obrigada aí por essa cobertura hoje. Até a próxima, então.
9: Até a próxima.
11: Muito bem, pessoal animado aqui no Campus Pampulha, nesse domingo no campus, nesta manhã do dia 14. Agora temos sol, né? Ele demorou a sair, começou tímido, mas é isso, teremos um belo domingo pela frente. Assim que é bom. Agora, se você encontrou a minha voz perdida por aí, por favor, devolva, tô precisando. Seguimos de Zé Cabaleiro, quase nada, aqui no Manhã Musical.

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5: Horas 47 minutos, reta final do Manhã Musical deste domingo, especialíssimo de Domingo no Campus, aqui no Campus Pampulha UFMG. Mas olha só, o Manhã Musical tá acabando, acaba agora meio-dia, né? Mas as atividades seguem até 1 da tarde, com um belo sol aqui no Campus Pampulha neste momento. Ainda dá tempo de aproveitar, tá bom? E a gente também fala mais um pouco sobre o que está acontecendo aqui no Campus Pampulha, neste nosso último bloco. Ainda dá tempo de conhecer mais uma atividade que está sendo ofertada aqui neste domingo no campus. E quem volta a conversar com a gente, na verdade, duas pessoas, duas repórteres, Ingrid e Isabela, Ingrid Menciu, Isabela Ludwig. Muito bom dia de novo, meninas. Conta pra gente aí onde vocês estão, o que está acontecendo.
6: Oi, bom dia, Lolis. Está aqui eu e a Ingrid na frente do quiz interativo Arboviroses, Fato ou Fake, que é parte aqui do grupo de pesquisa em arboviroses da UFMG.
5: Importante.
7: Isso
5: vamos
7: mesmo.
5: Lá.
7: Eles estão aqui na frente do passeio oposto à Fale. E vamos falar um pouco com a professora Vivian Costa, do Departamento de Morfologia do ICB, coordenadora desse projeto. Conta pra gente, professora, qual é o projeto, como é esse quiz?
8: Bom dia, pessoal. Então, nosso projeto, nós temos um grupo que chama Grupo de Pesquisa em Árvores Viroses e Outras Viroses, que visa divulgar, né, de maneira científica, desmistificar... fakes. Então, o nosso grupo, o nosso projeto chama Fato ou Fake, né? Então, nós fazemos perguntas para o público. Essas perguntas podem ser feitas para crianças, até adultos de qualquer idade. E é uma brincadeira onde a gente tenta desmistificar, então, né? Fake news e também trazer, né, divulgação científica de qualidade adequada, né, para a população geral. Também divulgando a nossa pesquisa, que visa entender, né, as doenças, principalmente as arboviroses e outras viroses, como, por exemplo, a Covid-19, né, a influenza, entre outras doenças que são relevantes para a sociedade.
6: Então, gente, as arboviroses, elas são aqui a dengue, zika, chikungunya. A gente trouxe aqui o mosquito da dengue para poder falar um pouco sobre o assunto. Na verdade, é o estudante Igor Guedes Lima, de Biologia, que faz parte aqui do projeto, para contar um pouquinho mais da atuação aqui que eles estão tendo hoje.
9: É isso, gente. Bom dia, galera. Eu estou aqui como mascote, que é o mosquito da dengue. Então, a gente traz esse projeto, né, e o próprio mascote para chamar a galera mesmo, chamar a criançada que gosta, para tirar foto e mesmo para interagir, né, chamar o pessoal para jogar esse quiz, que é muito interessante, traz muito conhecimento para a população, testa o conhecimento da população e também informa, né, sobre a doença, sobre o tratamento, sobre sintomas. Thomas, é isso aí. Então, chamar a galera aí para vir para o FMG, né, Domingo no Campus, para participar aí do nosso jogo.
6: Muito obrigada, Mosquito. Vou passar para a Ingrid.
7: Isso, e falando nesse quiz, a gente tem aqui a Lorena Romero, ela é aluna de design da UFMG, mas está aqui como visitante, aproveitando o Domingo no Campus. Lorena, conta um pouquinho para a gente como foi participar nesse quiz, o que você está achando.
10: Então, eu cheguei por agora, eu trouxe meus pais e a gente acabou de chegar e paramos aqui no stand das arboviroses. Foi muito interessante, porque a gente já a gente conhece a doença, mas a gente não tem tantas informações, tem coisas que a gente acha que é verdade, mas acaba vendo que não é. Então, esse jogo foi muito interessante. Eu errei uma das perguntas que eu achava que era verdade e era fake, mas esse domingo no campus e essa iniciação que eles estão fazendo é muito interessante para a gente aprender, assim.
7: Sim, você gostou bastante da experiência?
10: Gostei muito. Eu gostei de ver as larvas, os mosquitos. Eles têm todos os estágios, desde os ovos, aí vira larva e mostra os mosquitos, está tudo ali. E eu nunca tinha visto de tão de perto, foi muito legal, achei muito interessante.
7: É isso, o stand aqui desmistificando alguns fakes, né? Eu vou passar agora para a Isa.
5: Oi, Ingrid. Pera aí, Ingrid, pergunta pra ela qual que foi a pergunta que ela respondeu, que ela achava que era verdade e era fake. Compartilha essa informação aí com a gente.
7: Perfeito. Lorena, qual foi a pergunta que você errou? O que você achava que era fato e, na verdade, é um fake?
10: Então, é por causa que a pergunta era que macacos conseguem transmitir a doença. E eu lembrava de ter visto algumas coisas assim há um tempo atrás e respondi que era fato. Mas, na verdade, o que transmite são os mosquitos, são os macacos que são contaminados e os mosquitos picam eles e picam a gente. Então, eu achava que eram os mosquitos, eu achava que eram os macacos que transmitiam, mas na verdade eram os mosquitos.
5: Opa, muito bom aí. Informação boa para compartilhar, né?
7: Informação importantíssima, e o quiz está aqui, né? Desmistificando todas essas fakes e trazendo fatos de verdade para as pessoas que participam.
5: Muito bom.
6: E a gente também tem uma participaçãozinha do grupo de pesquisa no Instagram. Você pode comentar um pouquinho sobre a participação no Instagram, senhor Mosquito?
9: Isso mesmo, gente. O nosso projeto de extensão, ele, na verdade, ele começou pelo Instagram, né, do grupo de pesquisa em arboviroses e otaviroses, que é o @gpav.ufmg. Então, lá no Instagram, a gente também faz esse trabalho de divulgação científica, né, sobre o nosso tema de pesquisa. Então, convidar todo mundo para seguir a gente lá, gpav.ufmg, para conseguir conhecimento de qualidade, né? Obrigado.
6: É isso, gente. Conheçam a página, venham aqui no domingo no campus poder fazer o fato ou fake, descobrir que vocês sabem ou não sabem sobre dengue, zika, chikungunya. E a gente fica por aqui e passamos de novo para Luísa Glória.
5: Ô, Isabela, obrigada. Mas aqui, vocês chegaram a responder também? Foram pegas aí em alguma das perguntas? Aprenderam algo ou ainda vão participar?
6: A gente ainda vai participar, mas essa participação acho que vai ser fora do ar, para se o nosso conhecimento aí não for tão grande, a gente não passa vergonha.
5: Muito bom, mas aí se tiver algum caso igual da Lorena, né, aí depois você traz pra gente a informação, tá bom? Pra gente ajudar a compartilhar.
6: Claro, a gente segue acompanhando.
5: Beleza, Ingrid e Isabela, muito obrigada mais uma vez, né, a gente se despede aqui por hoje, mas a gente volta em outros momentos aqui na programação, né, Ingrid e Isabela.
7: Claro, estamos dando tchau, mas voltamos logo, logo.
5: Beleza.
6: A gente volta.
5: Então tá bom, meninas, um abraço, até breve. Aí, Ingrid Mencil e Isabela Ludwig no Fato ou Fake de arboviroses. Muito bom, né? A Lorena acabou compartilhando com a gente uma informação que ela entendia de forma equivocada, né? E agora, além de saber a informação correta, compartilhou com a gente, né? Os macacos não transmitem. Quem transmite é o mosquito, ele que é o vetor da doença, né? O macaco não é. Ele fica doente igual a gente, né? É isso, gente. 11h55. Tempo de mais uma música aqui antes da gente se despedir. Vamos lá. 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

0: muito bem, tribalistas, encerrando o nosso Manhã Musical especial Domingo no Campus, nesse 14 de junho. Tivemos como repórteres nesta manhã Alessandra Dantas, Breno Rodrigues, Ingrid Mencil, Isabela Ludwig, Júlia Henrique e Rebeca Caira. Apresentação, produção e direção minha, Luísa Glória. Também nas redes sociais, Breno Rodrigues e nossa equipe. Programação musical, Rafael Medeiros. Lembrando que a Rádio FMG Educativa é uma mídia do CDCom, o Centro de Comunicação da Universidade Federal de Minas Gerais. Coordenação institucional também dele, Rafael Medeiros. Supervisão geral de produção e conteúdo, minha Luísa Glória. Suporte técnico de Judson Porto. A gente te convida a acompanhar o FMG Educativa também pelo Instagram, no @UFMGEducativa. Tem o nosso número no WhatsApp, 31-3409-1045. 31-3409-1045. E também o nosso site, ufmg.br/rádio. Eu volto amanhã, se minha voz me acompanhar, a partir das 10 horas da manhã, com mais um Conexões aqui na UFMG Educativa. Para você, um ótimo domingo, boa semana, até lá!
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0: Tarde, começa agora mais um programa aqui da Batuque na Cozinha, pelas ondas da 104,5 FM, Rádio FMG Educativa, Estação do Conhecimento, lado dele, Carlinhos Visual.
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0: Para ouvir em tempo real, vamos de João Bosco, Casa de Maribondo.

0: Marina Gomes fez essa bela canção aí do Luiz Carlos da Vila e Cabral, Sonho Balão, fechando este bloco e um breve intervalo. Daqui a pouco tem Ataúfo Alves aqui pra você.
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0: 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E, Carlinho, laranja madura.
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0: Ah, pode saber, meu amigo, pode saber. Esse samba da Ataúfo Alves, que é mineiro de onde, visual?
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0: Ah, minha pequenina, Miraí. Mas vamos ouvir, então, Laranja Madura com

0: Fabiana Cosa fez o Samba Meu Dom, do Wilson das Neves, aí, de mestre a mestre, fechamos esse bloco. Daqui a pouco tem Beth Carvalho aqui no Batuque da Cozinha.
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0: Alô, alô, pessoal, estamos de volta com Batuque na Cozinha e tá chegando Beth Carvalho com o clássico Vou Festejar, do Jorge Aragão, Dida e Neossi Dias.
3: Beleza. Chora.

0: Celso Biafora fez dele Dia Lindo, fechando esse bloco no Batuque. Daqui a pouco tem mais samba pra você com Giovana.
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3: A Copa de 1974 foi a primeira Copa com transmissão a cores. Porém, era muito caro comprar uma televisão. Era realmente uma fortuna. Mas um vizinho meu, seu Ari, marido da dona Lucília, eles compraram uma TV. Nós morávamos num prédio que os apartamentos eram simples, né? Não muito grande. Eu acho que por volta de 68 metros quadrados. E aí, o seu Ari não só comprou a televisão, uma televisão grande, como também convidou os vizinhos para assistirem. E o jogo de abertura foi Brasil e Iugoslávia. E eu lembro que a sala dele era tomada por pessoas sentadas no chão, deitadas, em pé. E eu era uma dessas pessoas, né? O jogo foi muito sem graça, mas foi maravilhoso ver pela primeira vez um jogo de futebol a cores, ainda mais abrindo uma Copa do Mundo de futebol, 1974.
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0: É isso aí, pessoal. 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E ouve agora Giovana com Rosa do Morro.

0: Grupo Revelação fez Zé do Caroço, maravilhoso samba de Leci Brandão, fechando a primeira hora do Batuque. Isso quer dizer que depois do intervalo você vai ter a agenda de domingo com Carlinhos Visual.
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4: Abra a roda que hoje tem samba. No maravilha, Batuque na cozinha, Carlinhos. Agenda de domingo.
5: Ele que não tá aqui, ó. Linda e maravilhosa.
4: Diga pra nós.
5: Samba do bem. Nós estamos fazendo um samba, gente, lá em Santa Teresa, Rua Mamo 592, com essas 16h30. E domingão, Feira do Mercado. Lá em Santa Teresa também, um samba bacana, começa às 15 horas, domingão. Esquece não, viu, gente? Domingão, 16 horas, Espetinho do Bolinho. Avenida Contagem, 1250, Santa Inês. Que tá tocando o grupo Simpatia. Clareou, domingão, às 14 horas. Samba da melhor qualidade com a velha guarda do samba de BH, lá no Clareô, Rua Curitiba, 1133. Você não pode perder. Samba do Salomão, domingão às 13 horas. Rua Isabel Bueno, 1359, Bar Jaraguá. Sabadão, Samba do Lourenço, domingo às 13 horas. É o Rua Orlando Lima, 425, Xangri-Lá Contagem. Domingão, Samba do Boião. É a Avenida Vasconcelo, Avenida Bernardo Vasconcelo, 1425, ali é bairro Cachoeirinha, começa 14 horas, Samba do Boião, beleza? Que é o nosso quintal. Casa da Família, Rua Garça, 85, Santo André, Samba do Domingão, começa às 18 horas, ah, beleza. Domingão às 14, deu sol, Rua Gramado, 99, bairro Glória. Domingão às 16 horas, nosso quintal, já foi falar. Domingão às 14 horas, Casa da Família, foi falar, a família tá sabendo. Olha o projeto aí, Samba que Aprendi Lá em Casa. Domingo às 14 horas, Rua Rubi 66, Santa Cruz. Grupo Madeira de Lei, é. Fazendo um samba da menor cidade na Rua Niquelina, 691. A casa chama Casa de Samba Resenha, viu, gente? Ali é Santa Efigênia. Anotou? 11 horas da manhã começa o samba lá, hein? Bar do João, Bar do Serjão. Samba todos os domingos, às 14 horas, Rua Herculano Soares Rocha, 610, ali é bairro São Marcos. Avenida Cristiano Machado também tem um samba muito bom, ali é bairro São Bernardo. É rua Avenida Cristiano Machado, 9223 São Bernardo, a nossa roda. Alô, Juninho, tá dado o recado aí. Isso aí, meu gente, você não pode perder. Muito samba na parada, Denis.
4: Maravilha.
5: Samba na Feira Hip também. Começa às 11 horas da manhã. Beleza? Avenida Afonso Pena, esquina do Guajajara. Muito samba no domingo, gente. É só entrar aí no...
4: Aí você sai da Feira Hip, você vai aonde? Você sai da Feira Hip, tá a pé, você passa ali pelo...
5: Avenida Gugilim, vai costurando ali. Aí cai no Mercado Central.
4: Pronto.
5: Aí no Mercado Central você tem um som maravilhoso no domingão. Não tem jeito de perder, não.
4: Maravilha.
5: Clareou, clareou.
4: Vamos então de Almir Guineto, Caxambu, samba... Do Bidudi, do Tuiti, Jorge Neguinho, Zé Lobo e Elcio do Pagode.

0: A saudosa Adriana Araújo fez aí pra gente Tudo ou Nada, composição do Bruno Barreto, Diogo Nogueira e João Martins. Um breve intervalo e Farofa Carioca chegando no pedaço.
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0: É isso aí, pessoal. 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E você ouve agora Farofa Carioca cantando Timbó.

0: Bebeto fez Gabriela, dele e Rubens, fechando esse bloco no batuque.
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0: Roberta Sá está aqui no Batuque na Cozinha 104,5 FM para abrir esse bloco com a música do Roque Ferreira, Laranjeira.

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0: Aline Calisto. Fecha o bloco com Reza Forte, samba do Rodrigo Maranhão e Mauro Reza. Breve intervalo e voltamos com originais do samba, hein?
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0: É isso aí, pessoal. Vocês estão na 104,5 FM, Rádio FMG Educativa. Isso aí, uma aguinha aqui. 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E depois de molhar as minhas cordas vocálicas, vou anunciar aqui os originais do samba, cantando Simplesmente, do Eduardo Gudim e Marcão.

0: Martinália fechou o bloco e o programa com Preço do Amor, do Adilson Victor, Sereno e Noca da Portela. Este foi mais um Batuque na Cozinha. Programação aí do DJ Gimmets, Guilherme Amintas. Na produção técnica, nos trabalhos técnicos, as mãos habilidosas de Tiago França e Cláudio Zazar. Na locução e apresentação, Nísio Teixeira e ele, Carlinhos Visual.
1: Maravilha, maravilha, Nísio. Tamo junto e misturado com o Batuque na Cozinha, sábado e domingo de 12 às 14 horas, que você pode ouvir pelas ondas da internet, o fmg.br/. Clica lá, Batuque na Cozinha, que você vai ouvir o programa em tempo real e pode ouvir também pelas ondas do rádio, 104.5 FM.
0: Isso aí. Deixe seu recado, sugestão, comentário no nosso Instagram, @UFMGEducativa, e também no nosso zap 31-3409-1405. 31-3409-1405. E agora com ela, Carlinho.
1: Vamos almoçar, Clementinho!
0: Vamos almoçar, Clementinho!

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0: e instalações que sejam abertas ao público, sejam eles de uso público ou privados de uso coletivo, independente de serem na zona urbana ou rural. Você ouviu Pílulas Anticapacitistas, hoje com Lívia Labanca.
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0: A Copa de 1978, onde que eu já tinha 14 anos, caminhando para 15, talvez tenha sido a Copa que eu mais torci. Por um motivo muito simples. Roberto Dinamite fazia parte desse elenco. Dirceu também, que era do time do Vasco, né? E isso fez com que eu me encantasse, né, por aquela seleção e torcesse bastante. Eu assisti muitos desses jogos na garagem do nosso prédio, onde colocamos uma televisão, e já nessa idade, né, embalado por cervejas e fumando cachimbo, que um vizinho nosso tinha, e nós fomos iniciados no fumo de cachimbo. E após as vitórias, esse nosso vizinho, ele tinha um jipe aberto, e nós saímos pela cidade, né, com o jipe, né? E talvez tenha sido a minha primeira lembrança de ruas pintadas, mutirão, né, para deixar a cidade verde e amarela. E foi uma Copa bem bacana, né? Pena que houve todo aquela armação lá em favor da Argentina, e o resultado acabou não sendo o que a gente queria. E o Brasil ainda acabou invicto nessa Copa. Foi uma Copa que me marcou bastante.
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4: A Copa de 2014 é uma Copa que me aproxima um pouquinho mais da seleção brasileira. Depois da Copa de 78, a de 82, a de 86, a de 90, eu tinha me afastado bastante. Voltei a torcer um pouco em 94 e também 98, 2002, 2006, 2010, eu estava bem distante. Em 2014, por conta de uma pesquisa que o Gefute foi fazer nos arredores do Mineirão, durante os jogos que aconteceram naquele estádio, eu acabei me aproximando mais, né, e torcendo para o Brasil ser campeão. Essa Copa foi muito interessante, porque a partir da pesquisa nós pudemos acompanhar a festa que foi a Copa do Mundo no Brasil, pudemos acompanhar também, né, o encontro de diversas nacionalidades, e foi uma grande festa que aconteceu em Belo Horizonte, talvez a maior festa que Belo Horizonte tenha visto até aquele momento, né, principalmente com a visita, o turismo, né, de muitas pessoas de fora do país. Então, foi uma Copa que também me marcou bastante, apesar do resultado desfavorável para o Brasil em função da goleada que tomou da Alemanha, o famoso 7-1.
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1: Você sabia? 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
1: 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Você sabia que na Lei Brasileira de Inclusão da Pessoa com Deficiência, que é conhecida como Estatuto da Pessoa com Deficiência, são listadas algumas barreiras que atrapalham o exercício do direito da acessibilidade? E uma delas é a arquitetônica, existente em edifícios públicos e privados, que, como o próprio nome diz, é voltada para a arquitetura do local. 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Ambas limitam o acesso de pessoas com deficiência a lugares.

0: Rock and Roll, são 6:01.
1: Pode entrar.

Sejam muito bem-vindos ao Portaria do Rock. Você está sintonizado aqui na 104,5 FM, a Estação do Conhecimento. Eu sou o Rogério Salvador e a partir de agora tem o Rock Battle na veia no coração. É, está aí, minha maravilha. E lembrando que você também pode sintonizar pela internet. Basta você sintonizar o fmg.br/rádio e também pelos aplicativos Rádios Net e Tanin, pra você curtindo seu smartphone à vontade, ok, galera? Beleza? Então vamos com o programa de número 542 e com muito rock metal aí no sangue pra vocês que merecem. Então, galera, vamos começando aqui nesse primeiro bloco, né? Vamos começando com Independence Rock. Vamos começando aqui com a banda de hardcore, a banda Agrotóxico. Logo após vem a banda Carcinose e vamos fechando com a banda Andros.

0: Aê, começamos bem esse programa, olha só, quebrando tudo legal, olha só, maravilha. Você acabou de conferir aqui a banda Andrews com a faixa Beyond the Chaos. E antes ouvimos a banda Cassinos com a faixa Hyperdimension. Aê, olha só. E abrimos esse bloco com o Agrotóxico com a faixa Nunca Se Esqueça da Guerra, olha só. Maravilha, galera quebrando tudo. E por falar na banda Cassinosa, a banda Cassinosa que nesse próximo final de semana vai quebrar tudo aqui em Minas Gerais, né? A banda gaúcha Cassinosa. Eles vão começar na sexta-feira, dia 20. Eles vão quebrar tudo no evento Barreiro Metal Fest. Eles vão quebrar tudo juntamente com as bandas Sagrado Inferno, Agnósia e também a banda Mortifer Rage. Olha só, quebrando tudo legal. E o dia depois eles vão partir lá pra Santa Luzia, olha só. E Santa Luzia também, o bicho tá pegando ali. E eles vão tocar juntamente com a banda Mortic, Nuclear Screams e Old Aldous Funeral. Olha só, galera do Cassinosa e dos Gaúchos invadindo Minas Gerais. É isso aí, galera Rock Metal. Eu vou pra aquele breve intervalo. E no próximo bloco vem mais Independence Rock. Não sai daí.
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Aê, estou de volta, galera Rock Metal. Lembrando que você está aqui no Potreiro do Rock, aqui na 104,5 FM, a estação do Rock Metal. Então vamos que vamos agora, nesse segundo bloco, com Independence Rock faixa única. Nesse bloco, tô falando aqui da faixa da banda The Cross, aí a banda lá do estado da Bahia, aí grande Eduardo Slayer, forte abraço aí, grande guerreiro. E vamos tocar a faixa Behind the Stone Gate, aí pra vocês, vão conferir agora um doom metal aí de tirar o fôlego agora aqui no Portaria do Rock.

0: Olha só que maravilha, olha só, quebrou tudo legal, é maravilha. Você acabou de conferir aqui com The Cross, faixa Behind the Stone Gate, aí uma faixa única, no segundo bloco, com Independence Rock aqui no Portaria do Rock, É isso aí, galera, Rock Metal. Eu vou para aquele breve intervalo tomar aquela aguinha básica e no próximo bloco vem homenagem a 7 anos sem o André Matos. Não saia daí.
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0: Yeah! Rock and Roll são 6h29.

Estou de volta, galera Rock Metal. E aí, tá curtindo o Pontaria do Rock de hoje? Eu espero que vocês estejam curtindo, pois eu estou curtindo pra caramba, tá ficando cada dia melhor. E lembrando que se você tiver uma banda independente, ou se você conhecer uma banda independente que quer mostrar seu trabalho, ou se você quer simplesmente quer fazer um pedido aqui no Pontaria do Rock, se não apresentar raridades para troca de figurinhas, é só você fazer aquele contato aqui com a gente para pontariadorockbh@gmail.com, ou se não, pelas páginas do Facebook e do Instagram. Ok, galera, beleza? Então, vamos que vamos agora nesse terceiro bloco. Vamos fazer aquela homenagem ao grande André Matos, né? Que no último dia 8 de junho, né? Fez 7 anos aí que ele partiu aí para outra dimensão, deixando aí o metal brasileiro órfão. E para homenagear o grande André Matos, vamos tocar aqui, começamos com a banda Viper e vamos fechando com Angra.

0: Opa, quebrou tudo legal, olha só. Grande André Matos aí deixou marcas, como se diz, marcas que são obras. Olha só, até tropecei nas palavras aqui. Você acabou de conferir aqui com o Angra, com a faixa Speed, e abrir esse bloco com o Viper, com a faixa Soldier of Sunrise. Aí é homenagem ao grande André Matos. Essa aí, galera, Rock Metal. Eu vou tomar aquela aguinha básica e no derradeiro bloco vem lançamentos de 2026.
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6: Ora, guacan! São 6:45!

Aê, maravilha, estou de volta. Olha só, tá quebrando tudo legal aqui. Lembrando que você está aqui no Porteiro do Rock, eu sou Rogério Salvador. E Rock Metal não pode parar de jeito nenhum. E vem pra ficar, é, vamos que vamos. E vamos com o lançamento de 2026 e dobradinha de singles. Olha só que vem por aí, galera. Só coisa boa que apareceu por aqui. Vamos começando aqui com a banda Sarcasmo. E vamos fechando com Eminence.

0: Oh, olha só, esse foi pra fechar a tampa do caixão aqui no Potreiro do Rock. É, quebrou tudo legal. Você acabou de conferir aqui a faixa Silent Mort, aí da banda Eminence, e abre esse bloco com sarcasmo com a faixa Sombras da Tentação, e ambos são singles lançamentos de 2026. Aí o sarcasmo voltando com tudo, com força total. Um abraço aí ao grande Germano, o grande Tom e aos demais da banda Sarcasmo. E um abraço também para o Bruno Paraguai e o Alan Wallace e companhia. Eu tô sabendo que o Bruno Paraguai acompanha o Portaleiro do Rock. Aí um abraço a ele, a sua esposa Daiane e suas duas lindas filhas aí, curtindo aí o programa com esse pirado aqui. Eu quero mandar um abraço também para o Xandão Xavier, né, que tá lá em Pará de Minas, acompanhando o Portaleiro do Rock aí. Valeu, Xandão! Galera acompanhando em peso aqui esse programa, maravilha! Com trabalhos técnicos de Thiago França e a apresentação desse pirado aqui, Rogério Salvador, esse foi mais o Portaleiro do Rock. Esse aí, galera, Rock Metal. E eu quero agradecer demais a vocês, meus queridos ouvintes, pelos seus minutos preciosos que vocês deram aqui na audiência. E no mais, um forte abraço a todos e até semana que vem. Fica agora com eles, com a galera do Junto Mixado, que estão preparando aquela mixagem artesanal. E eu vou ficando por aqui. E um forte abraço também a vocês que acompanham as nossas reprises na virada de quarta para quinta meia-noite. Valeu, galera. Boa noite, boa semana. Tchau.
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0: Muito boa noite, meu nobre mancebo, meu amigo, minha amiga. Começando agora pelas ondas da Rádio FMG Educativa e Rádio UFOP FM. 19h02, dia 14 de junho de 2026, edição 580. Redondinha, hein? Aqui é o Junto e Mixado, cultura DJ, música e informação. Há 13 anos, definitivamente diferente. Esse 13 vai mudar para 14 já já. Dia, né? E em julho, dia 6, nós vamos mudar de patamar, mais um ano completado por este singelo programa. Transmissão nossa aqui, como sempre, independente, remota, 100% ao vivaço. Muito prazer para quem não me conhece, sou Clever DJ, tô falando aqui direto do JV Bronx, é o bairro Jardim Vitória, região nordeste de Belo Horizonte. A gente faz uma conexão direta para o estúdio principal, que tá lá na região noroeste. Já já vamos falar com aqueles que estão por lá. Ah, tenho que te falar o seguinte, né? Todos domingos nós temos este compromisso a partir das 7 da noite. 4 blocos formados por muita música, muita informação, leriado, alto astral. Vamos até 9 da noite, é o que prometemos. A gente começa sempre logo após o Portaria Rock com Rogério Salvador. Abraço, meu nobre Heavy Metal. Abraço para você também que nos acompanha pela reprise de sexta para sábado, a 0 hora, pela Rádio FMG Educativa. Abração para você, porque a gente sabe que sempre estão na escuta. Chega sempre aquele feedback bacana pra gente, então é muito importante esta reprise. Mas você que está aqui ao vivasso comigo, 7h03, vamos seguindo, tocando o nosso barquinho, que tem muita coisa ainda por vir. Vamos agora, então, dar aquele boa noite aos integrantes do estúdio SS Brooklyn, o mais novo, aquele que ainda tem um cheirinho de novo, né? Igual carro novo, fica com cheiro por algum tempo, está lá. DJ Gimmets e a nova, nossa diva dançante, nova também, porque não, Carol Machado, região noroeste. Boa noite, meus nobres. E aí, Carol Machado, Carolosa.
2: Boa noite, Clever DJ. Boa noite, DJ Gimmets. Boa noite, meus fofuchos e fofuchas que estão aí do outro lado, curtindo este que é o programa mais maravilhoso de todos os domingos. Aqui, estamos aqui no estúdio novo, né? Como diz o Clever, ainda está fedendo a novo.
0: Fedendo!
2: Estamos aqui prontos para atendê-los, prontos para receber aquelas mensagens, mandar aquele abraço caloroso. Porque hoje tá friozinho, né? Não tá tanto aí como no início da semana, não. Mas o abraço vai ser caloroso, gorduroso, escorregante. Aqui, dançante aqui do Junto e Mixado, não é mesmo? Então, pra você receber aquele alô, manda mensagem aqui pra gente no 031-992-18-1636. Manda lá no WhatsApp, manda também SMS, yes. Que estamos aqui ligadíssimos. Pode ligar, fazer ligações. A gente vai atender, conversar com você. E pode também seguir a gente lá nas redes sociais, né? No nosso arroba, que é o arroba Junto e Mixado. E o nosso mixcloud.com/Junto e Mixado. Você encontra mais de 1000 horas de programa pra você maratonar aí na sua casa. Aproveitar durante a semana. Muito conteúdo bacana, muita música dançante, muito set legal. Eu tenho certeza que você vai gostar. Fazer aquele JM Flix, jogar lá na roleta russa e aproveitar, não é mesmo? Então eu vou passar a palavra aqui pro meu digníssimo, que está sempre afoito, afoitíssimo, DJ Gimmets.
0: Boa noite, meu nobre.
3: Boa noite, Cleber DJ. Boa noite, Diva Dançante, esposa, Caro Machado. Boa noite, todo mundo aí que tá na Friaca de Belo Horizonte, região metropolitana. Boa noite pra você também que tá curtindo a gente nas regiões frias e montanhosas de Ouro Preto e Mariana pela 97,7 FM, Rádio Fop FM. Nessa transmissão simultânea, né, que a gente fala aqui com muito carinho, ao vivaço, 7 horas e 6 minutos. Boa noite aí para você que ouve a gente também pela internet, ufmg.br/rádio, e também aplicativos, Rádios Net, Tanin, basta você chegar junto pela internet, procurar o FMG Educativa ou até mesmo a Rádio Fop e curtir a gente até as 9 da noite com aquela mixagem artesanal que você conhece bem.
0: Muito bem, já providenciou aquela meia furada, aquele cobertorzinho aí, rapaz, onde você tá, porque a
3: já
0: Friaca
3: tomaram minha...
0: tá indo lá no dedinho.
3: Já tomaram minha blusa aqui.
0: A Friaca vai no dedinho do menor possível, vai ficar roxo, é isso mesmo. Mas aqui a gente traz aquele embalo dançante pra você agitar aí o sangue e ficar um pouco mais quentinho. Eu tô fazendo um cálculo por alto aqui, DJ Gimmets. Se nós temos, se hoje é a edição 580... Nós temos 579 edições no Mixcloud. Menos uma, que é aquela que o transformador estourou lá perto do estúdio da Rádio FMG.
3: Essa aí vai pro nosso documentário.
0: Vai. Nós temos, então, precisamente 1.156 horas de muito som lereado e informação. É muita coisa, meu jovem. Então, vai lá depois no nosso mixcloud.com/junto-mixado, que tem lá muito conteúdo para brincar, para ouvir, para dançar. Mas vamos agora, a partir da escalação de todos, vamos partir para a nossa agenda. Hoje, primeiro a tocar aqui vai ser DJ Gimmets.
3: DJ Gimmets.
0: Vem com All Style. Nu, já vai abrir assim, um supetão?
3: Rapaz, o All Style é o menor desafio meu hoje.
0: Ai, vamos então com o primeiro bloco, é o All Style DJ Gimmets. Segundo bloco, eu, Cleber DJ, venho trazer aqui, né, uns pedidos que alguns fazem aí, de eu tocar alguns. Underground Disco Funk.
3: Rapaz, não é nem nomeado, né? Ai, ai.
0: Ai, terceiro bloco, é DJ Gimmets com Brasil Grooves.
3: No.
0: Brasil conhece esse aqui, viu?
3: Brasil conhece, Brasil é isso aí.
0: Mesmo. É, e fechando tudo, eu, Cleber DJ, aí sim o All Style, porque aí o cara já tá todo degolado, né, o frango garizé, aí o All Style acaba de fechar o domingão. Então são esses, esses são, né, o script que tá pra nós aqui, 19 horas, 8 minutos. DJ Gimmets, Copa do Mundo começou, ai, Brasil ai. Deu aquela rateada, mas aqui a gente promete, rapaz, som e lereado.
3: Por
0: tá?
3: causa do treinador Vaguinho, eu tô começando a, né, a entender um pouco mais de futebol, nunca gostei, né? Depois que eu entrei nessa onda de vinil, de DJ, não quis saber mais de nada.
2: Começou a acompanhar a blogueira.
3: Mas aí eu tô acompanhando o blogueirinho, né? O treinador Fagner. Vaguinho, uhum. Aliás, né? E aí, cara, eu tô assistindo o jogo e consultando o técnico em tempo real, né?
0: Olha,
3: então,
0: aí.
3: Bom, é isso. Ontem eu acabei assistindo e passei... Não passei raiva, porque eu não ligo muito pra futebol, não.
0: Só um tiquinho, né? Só um tiquinho. Tiquinho, então tá aí, abraço pra ele. E é o seguinte, DJ Gimmets, nesse primeiro set, nós vamos lá. Não vamos ratear como a seleção brasileira,
3: de
0: o máximo
3: jeito
0: pode
3: nenhum.
0: Acontecer é aquele pitch de borracha, o que está na súmula que é permitido.
3: E, então, tá na cartilha.
0: Cartilha. Vamos para mais um set.
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1: Mais truncado do que o gol de empate da seleção. Vamos lá com esse all-style, né, cara? Meio barro, meio tijolo. Até porque, Clever DJ, separei aqui nos últimos 30 minutos os discos, que viu? Isso? É, meu amigo. O set mais elaborado. O set mais elaborado eu deixei para o terceiro bloco. Que aí é aquele setzinho maroto. Mas agora vai ser daquele jeitão. Do jeito que eu gosto, desafiando o DJ. E vou começar com uma faixa aqui que é justamente a preferida, ou uma das preferidas do meu amigo Fagner, também conhecido como Treinador Vaguinho, que tá na escuta, que é do Conexão Japeri, né, cara? Aquela música chamada Tão Linda, que nos anos 90 recebeu um remix do DJ Meme, né, numa roupagem Freestyle Music. Com influências fortes, influências na produção ali, do timbre e da sonoridade das músicas do Paul Redcastle, né? Então, eu já vou dedilhar a viola porque o tempo tá escasso. Vamos nessa?
0: Tem a ver com o Dia dos Namorados, talvez?
1: Exato, né? É uma faixa mais romântica porque vai trazer um pouco desse tempero da última sexta-feira, né? Então, e depois lá. A gente vai mudando aí um pouco o calor das emoções. Isso.

0: aqui é o Wilson, mano. Pelas barbas do DJ Profeta. Que isso, hein?
1: Parece que aquele... quando a gente faz no calor da emoção, o negócio fica melhor, né, cara?
0: É, aquele all-style que passou liso, pô.
1: Ai, ai.
0: Peguei emoção.
1: Essa
0: emoção
1: boa, hein,
0: emoção deu pra quem está dançando e ouvindo, porque eu sei aqui nosso WhatsApp grupo.
1: Pegando fogo, hein, cara?
0: Sabe, pegando fogo.
1: A casa caiu, Elmo Rodrigues. Fechando aí com Angela De Luca, This Time Don't Turn Away. 1992, cara, essa faixa é uma das minhas preferidas do freestyle. Gosto muito.
0: Demais!
1: Essa aí não bateu tanto um baile, não? Será? Não ouvia muito na época, não. Mas quando eu comecei a pesquisar, né, sobre o ritmo e tudo mais, eu me encantei por essa aí.
0: Foi tão bom que despertou até aquele da catacumba, você sabe, né?
1: Aquele que tem um umbigo enterrado no Jardim Vitória.
0: Exatamente. Aquele que faz de tudo um pouco e faz muito bem, inclusive. Bom, um abraço a ele. Estamos falando de Klebin Quirino. Claudinho querido aí, abraço a ele. E esse set foi demais, DJ Gimmets.
1: Muito
0: mas
1: obrigado.
0: Precisamos fazer aquele intervalo, vamos. Aquele picote. A gente vai ali, mas promete voltar já já em instantes.
1: Vamos lá.
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5: E vamos aqui de hora certa para vocês. São 7h36.
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0: É isso aí, como prometido, já estamos de volta para o segundo bloco do Junto Mixado Cultura DJ, Música e Informação. E como é tradicional, vamos com a prancheta da alegria, Carol Machado. Carolosa, anota sempre o recado, o abraço de você, querido ouvinte, né, Carol?
5: Isso mesmo, e a prancheta da alegria hoje está recheada, está pipocando aqui mensagens hoje a noite toda. Vamos lá, vamos primeiro começar aqui com um abraço pro Ronaldo Portuga, ele que está com a gente lá no Coqueiros. Temos
0: valeu.
5: Também aí o Elvis Cruz lá em Contagem, abraço pra você.
0: Beleza.
5: Hoje quem mandou mensagem pra gente aqui foi a Aline. A Aline, ela que é esposa do DJ Elmo Rodrigues, ela falou assim, uhul. Ó... Boa noite, pessoal do Junto e Mixado. Um abraço a todos. Sou a Aline, de Feira de Santana, na Bahia. E quero mandar um alô especial pro meu digníssimo DJ Elmo Rodrigues. Ué. E pras filhas Júlia e Evelyn. Hoje eu quis mandar e o alô e surpreender o DJ.
8: Wilson!
5: Então tá aí o alô da Aline. Obrigada, viu, Aline? Abraço pra vocês todos aí, tá? Também abraço aí pro Ener, lá no Sagrada Família, ele que também tá sempre ligadinho com a gente.
0: Professor americano.
5: Valeu demais.

0: Tem também aqui o JB, que está com a gente lá no Castelo. Abraço pra você. Abraço aí pro Nadson lá em Contagem. O Nadson também, que sempre... Ele manda mensagem antes de mim ainda.
1: O Nadson,
0: abraço pra você, viu,
1: o
0: Nadson?
1: O Nadson sempre fortalece aí nas redes sociais, né, com mensagens de incentivo. Obrigado, Nadson.
0: Isso, abraço pra você, viu? Também abraço aí pro Norberto lá do Barreiro. Temos nosso querido professor Fred lá no Planalto. Ele que mandou assim de cara, ó. Boa noite, pessoas. Estamos prontos pra aquecer o domingo com mix mensagens ao vivo. Isso é somente para os que sabem fazer. Valeu, professor. É isso aí. Abraço também pro Jonas, que também tá sempre ligadinho com a gente. Tem DJ Anderson lá em Contagem.
2: Brasília mesmo.
0: E o Wagner com a gente lá no Guarani. Isso aí, pessoal. Daqui a pouco tem mais e continue mandando mensagens. Essas ligações aqui no 031-992-18-1636. E também segue a gente nas redes sociais pelo nosso arroba, que é o arroba Junto e Mixado.
2: Muito bem, é muito legal ter o abraço, o recado de vocês. Aline surpreendendo aí, hein?
1: Chique demais, viu?
2: Fazer assim, você que tá aí, que muitas vezes nos ouve, aí escondidinhos, na mocada. Apareça, mande uma mensagem, vamos ter o maior prazer de colocar aqui no ar. Mas, né, se não quiser te incomodar, não tem problema. O que importa é você estar aí coladinho conosco, porque a gente sempre tenta planejar esse programa, né, DJ Guimes e Carol Machado, para te surpreender também, trazer boas vibrações, trazer músicas para você dançar e fechar muito bem este domingão, né?
1: Já dizia o Elvis, né? Este programa é imprevisível. Então, Cleve DJ, 7:39, a gente já tá caminhando aqui para a segunda sequência musical. O segundo módulo, certo, como diz o Elmo, né? E aí, meu caro? Underground Disco Funk. Uma solicitação antiga da minha parte, né? E de outros também.
2: Solicitações aí engavetadas, né?
1: Isso.
2: E aí que foi desengavetada hoje. E aí eu vou trazer um pouco da minha pesquisa aqui no campo da disco music, do bug, disco funk, do pós-disco. E por isso eu intitulei de disco music, né? Underground disco music. Foi aí, foram músicas que não tiveram a mesma oportunidade de tocar em rádios, em bailes, né? Nas mídias, mas que trazem consigo aí, ó, aqueles ingredientes que a gente gosta demais, que faz a gente sorrir, que é o que eu tava falando agora há pouco, né? Que nos dão alegria, aquele groove, aquela coisa legal. A primeira faixa que está ali sobre o espinho de laranjeira é Sex Dancer. Sex Dancer de 1979, produzida por aquele produtor, aquele ganês que eu já trouxe aqui, é o Kiki Jam, que inclusive ontem na Feira do Vinil, nosso amigo o Pela, DJ Pela, estava com um dos discos do camarada, viu? Conseguiu lá pegar um disco bacana. Então, eu trouxe aqui porque ele tem uma habilidade muito interessante nos teclados aí, no gênero da disco music, e, portanto, fez muito sucesso na época, foi muito popular nas paradas dos Estados Unidos, do Reino Unido, principalmente com a faixa 24 horas na disco music, uma faixa grande, inclusive extensa, até, tá? Curiosidade aí, Jean foi casado brevemente com a filha mais velha de Fela Kuti, tá? Então, meus caros, vamos correr ali, Sex Dancer 1979, Kiki Jam e várias outras para o deleite daqueles que gostam daquela música underground, aquelas... vai ter Hero Disco aqui também, viu? Hero Disco.
1: Corre para as picapes, Cleve DJ. Ontem o senhor estava no garimpo e não convidou DJ Gimmets. Agora eu quero ouvir coisas novas, né? Porque quando é assim, vem com o malote cheio. Carol Machado, vamos chamar o homem?
0: E você está aqui ouvindo na Rádio FMG Educativa e também na Rádio FOP com vocês, Cleve DJ.
1: Aqui no...
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0: horas, um minuto, na Estação do Conhecimento, Rádio FMG Educativa. Você ouve a gente também simultaneamente pela Rádio FOP FM 97,7 em Mariana e Ouro Preto. Clever DJ veio deitando no toca-discos sem sentir sono, né? Trabalhando os toca-discos, fazendo aquele digging maroto, aquele garimpo que só ele tem e eu sempre cobro, né? Tem faixas aí que eu nunca ouvi e tenho vontade, né, de conhecer. E ele veio e apresentou coisas inesperadas, trazendo muita qualidade sonora pra gente. Chega mais, Clever DJ! Mandou bem demais, cara. Muito bom mesmo. Comunidade em choque, WhatsApp em choque, Instagram em choque.
1: Ah, e aquela coisa, né? Vamos ter que fazer volume 1, volume 2, volume 3.
0: É, rapaz.
1: Não vou tocar quase nada, né? É,
0: olha aí, cara Machado.
1: E a gente vai fazendo as inserções, finalizando aí com Ted Davis, Let Me Love You. É, essa música, inclusive, é uma mistura de disco music, de disco com soca. É, meus caros, soca, um subgênero do caiçocalipso. Influências latinas, essa cadência bacana, né? Bem groovada, misturando funk e soul. É, e assim, pelo que a gente pesquisou aqui, a música soca foi definida por Lord Short, criador aí, tá? E o gênero musical surgiu em Trinidad e Tobago no início da década de 70. Este foi o, vamos falar assim, a primeira da série aí, das Underground Disco. E são 8 horas e 3, né?
0: Vai,
1: feita aqui
0: segue.
1: Mais pro vinilo, nós vamos fazer aquele intervalo rapidinho, DJ Gimits e Carol Machado, pra voltarmos pra metade da programação, onde DJ Gimits. DJ Gimits tem aquele set maroto que ele falou que tá com esmero. É o Brasil Grooves.
0: Vamos nessa.
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4: E a hora certa vai pro César, porque já são 8h04.
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1: Já estamos de volta, Junto e Mixado, Cultura DJ Música e Informação, edição 580, 14 de junho de 2026. Carol Machado, diva dançante, carolosa para os mais chegados, aqueles que ouvem aqui o nosso Junto e Mixado. Vem trazer aí esta prancheta, né, Carol?
4: Isso mesmo, e a prancheta tá na mão e eu vou começar aqui com Clever Pai. Clever Pai que mandou mensagem aqui pra gente no último bloco, falando assim, ó, vibrações namoradísticas extasiaram os DJs com efeito evidente nos sets inspirados e de excelência musical e técnica. Parabéns, só aqui, ó, no Junto e Mixado. Valeu, Clever Pai, abraço pra você. Abraço também pro Obrigado. Guilherme Big Nose, que está com a gente lá no Buritis. Ele que tá sempre ligadinho com a sua família, sua digníssima Júnia e seus filhos, Isabela, Samuel e Lucas. Beijos pra vocês. Abraço pro Tiquinho, pro Tiquinzinho e pra Michele. Beijos pra vocês também. Abraço lá pro Edson, do Solar do Barreiro. Valeu demais. Tem aí o José Souto com a gente lá no Mantiqueira. Tem a Gardênia, o Cleison e o Lucas lá no Alípio de Melo. Tem também DJ Ailton lá do Coqueiros. Abraço pra você. Abraço aí pro Josimar Lucas, lá em Lagoa Santa. Tem o Alexandre, ele que tá sempre aí ligadinho com a gente também. Abraço pro Maurício Cezão.
1: O Imperador.
4: E a sua
1: Imperatriz.
4: Minha querida Shirley, abraço e beijos pra vocês. Abraço aí pro Aurélio Alves, que está com a gente lá em Contagem. O DJ Garçom lá no Alvorada. E também aqui o Natsu, que mandou pra gente aqui no Instagram, ele falou assim, ó, não existe programa melhor do que esse. Valeu, Natson.
1: Valeu demais.
4: Abraço pra você, viu?
0: Obrigado.
4: E também aqui, o Toco lá do Alípio de Melo e o Edson do Jardim Alvorada. O Edson mandou assim pra gente, ó, junto e mixado no ar, domingo de lei, ouvir e prestigiar. Edson, Jardim Alvorada e Toco do Alípio de Melo. Abraço. Obrigado. Pra vocês, viu? Valeu demais. E continue ligados com a gente, mandando mensagens, SMS e ligações aqui no 031-992-18-1636. E também segue a gente nas redes sociais pelo nosso arroba, que é o arroba Junto e Mixado. Como é que é, Júlia?
6: 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E também segue a gente nas redes sociais pelo nosso arroba, que é o arroba Junto e Mixado.
4: E é isso aí.
0: Obrigado, Júlia.
1: Maravilha. Olha só, não queria falar nada não, mas tem zoeira por aí, tem alô chegando de última hora, teve pro aqui, Zed, ó, pro isso. Máscara.
4: Eu anotei, esqueci de falar isso.
1: Ah, parceiros do Elmo lá no disco. Esse
4: abraço
1: aí é
4: pra
1: o
4: vocês.
1: Winner.
0: Ai, ai, o Elmo acabou de mandar aqui uma foto aqui. Estou de olho no jogo e ouvindo o JM. Façam olha. Isso, pessoal. Façam isso.
1: Isso mesmo.
0: Ai, ai.
1: Bom, vamos pro recadinho do Garação, meu nobre
0: Didi Guinness. Recadinho do Garação.
1: Vamos lá, programa No Disco, domingos ao meio-dia, ao vivaço, no mais puro vinil, 100% nas bolachas, com DJ Elmo Rodrigues, esse mesmo que a gente acabou de falar, direto de Feira de Santana, na Bahia. O camarada manda todas lá, 4 blocos recheados de música bacana, música dançante. Só ir lá no canal do YouTube, N No Disco, ou No Disco com 2 N's, porque é o maior acervo de Deus. Esse
0: music em vinil do interior baiano. Muito bem, Cleve DJ. Para você que escuta o FMG Educativa, tem vários programas aqui na casa que, né, trazem a cultura hip hop, trazem a dance music, né, de uma forma ainda mais alternativa. Temos aí na sexta-feira Hora Rap, 18 horas com o que há de melhor do rap nacional, rap mineiro, também alguma coisa de fora. Clebinho Querino aí apresenta e faz a curadoria musical. Às 8 horas da sexta-feira tem o Primeira Parada, que é aquele momento que você liga o rádio ali pra ir pra balada, né? Pra curtir a noite e consegue acompanhar aí o Breno Rodrigues e também o DJ Fábio fazendo aquelas mixagens mirabolantes lá.
1: Bom demais.
0: Em 4 blocos super dançantes, né? 10 horas da noite vem ele novamente, Clebinho Querino, tomando conta com aquela montagem da abelha, tocando todas, né? No Brota Que É Funk, que é o mais novo programa aí da casa, com esse intuito, né, de trazer o funk brasileiro. E o Clebin, né, faz isso muito bem, é um cara pesquisador da área e traz várias vertentes, tudo mixado, às vezes no vinil, viu, pessoal? Então, fique ligado, fique ligada neste programa que é muito
1: e
0: legal.
1: Ele traz informações, viu?
0: Informações,
1: ele dá lá,
0: né?
1: Altas informações, cruzando músicas, estilos, épocas, produtores,
0: isso.
1: DJs, é tudo muito legal, né? Ele fala que não, quem faz isso é o Junto Mixado, mas ele faz também com maestria. Abraço a ele.
0: E se você curtiu o Junto Mixado da semana anterior, você pode ouvir ele novamente na virada de sexta para sábado, meia-noite, na reprise, que é transmitida aqui na Estação do Conhecimento, beleza? Então, é isso. Sabadão, outro programa, o Eletrônica, 21 horas, você confere aqui também com o Léo Oliveira no comando dos toca-discos, das controladoras, né, e da sequência musical. E Junto Mixado, domingão, né? Estamos aqui na área.
1: Bacana, agora nós vamos com DJ Gimmits, o terceiro bloco musical, metade da programação, vem trazer Brasil Grooves, quer explicações e nosso ouvinte também, porque a gente merece ouvir aí essas informações daquele garimpo, né?
0: Vamos
1: informação
0: lá.
1: Do Shimokita Google da informação, como diz o Kleber.
0: Coximita. Vamos lá, Kleber DJ, é o seguinte, ontem eu não fui na feira do vinil, porque eu tinha recebi visita em casa, né? O Fagner de Oliveira, o Tiquim, o treinador Vaguinho, né? Cada pseudônimo. Ele esteve aqui, a gente ficou ouvindo vários discos aqui de música brasileira e com esse frenesi da Copa, né? Seleção brasileira, vários, todo mundo de verde e amarelo. Não tem como não pensar em Brasil, né, cara? Então eu pensei em fazer uma sequência de funk, de rock, de disco, de bug, o que tiver na reta aqui eu vou tocar dentro da música brasileira, trazendo aquele groove funkeado que a gente gosta bastante. E eu vou começar aqui com um dos discos mais lendários de um artista que eu acho que tomou uma levou a carreira dele para um lugar muito legal, que é o Erasmo Carlos, cara. Ao contrário de alguns outros artistas da Jovem Guarda ali, eu acho que ele foi um dos que mais teve, né, uma sabedoria ali de levar a carreira dele pro rock and roll, pro funk, pro soul. Ele fez várias vertentes nesse sentido. E a música que eu vou tocar dele é um disco funk ali, quase um groove, um funk soul, melhor dizendo. Chama Mundo Deserto, lançado em 1971. E eu já vou dedilhar a viola. Vamos nessa?
1: Vamos nessa então, porque vou estar aqui de camarote, todos nós vamos estar sedentos por Brasil Grooves. Manda ver.
0: É desse jeito aqui.
1: No clima de Copa, não tem pra ninguém. E tem Guinness, mixando tudo aqui no...
0: Aqui, ó.
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0: Na área.

0: Passado, Cultura, DJ, Música, Informação e esse set aí de Brasil Grooves com DJ Gimmets e a comunidade está em choque!
1: Ai, rapaz, eu deixei essa por último aí porque tem historinha, viu?
0: Então, ai, meu amigo. Estamos aqui aguardando para ser, né, metralhado.
1: Contemplado. Cara, pois é, set muito legal, gostei, viu? Gostei, saí feliz.
0: Foi
1: aí.
0: Bom, parabéns, meu cara. Não é aquele naipão, né? Não é pra qualquer um, não.
1: Daquele jeitão, acabei inserindo ali uma ou outra ali no improviso, na correria, porque os sons brasileiros são mais curtos, né, cara? Por algum motivo, são mais diretos ao ponto. Talvez uma influência dos Beatles, né, que fazia isso muito bem. E a turma era muito influenciada, né, nessa época. Olha só, Clef DJ, teve de tudo um pouco aí, né? Bug, disco, até um rock and roll aí, groovado, funkeado da Gal Costa, Hildon, Os Diagonais, né, que era a banda do Cassiano, né? Antes do Cassiano ter ali a sua trajetória solo, né? Ele teve ali a banda Os Diagonais. Teve Ney Matogrosso, Eduardo Araújo e Silva, Silvinha Araújo, né, que também tá atrelado ali a Jovem Guarda e tudo mais. O Erasmo Carlos, né, que foi um dos líderes desse movimento e depois passou aí para um som mais, digamos assim,

0: Depois, por ser uma das intérpretes de música sertaneja. Pois é, cara. Oh. Então, o primeiro disco dela tem ali a pegada Jovem Guarda e tem essa faixa maravilhosa com esse groove lindo aí, né? Que eu deixei rodar até o finalzinho pra vocês. E na sequência, né? Nos discos posteriores, ela partiu pro country, né? Que ela fez uma pegada mais country e chegou no sertanejo, que foi o ritmo que ela se consolidou como artista. Curioso, né? Que muitas das vezes o garimpo do DJ chega aonde muitas das vezes, né, nenhum artista deu prosseguimento ali, né, na carreira. E aí o papel nosso é esse, né? Trazer coisa diferente, coisa que vai, faz bem pra vocês aí que estão curtindo a UFMG Educativa, o Fop FM. Beleza?
1: Muito bem, DJ Guentes, informações, músicas, técnicas de mixagem. Junto Mixado vem trazer isso tudo para vocês que estão aí do outro lado, com o respeito que a gente tem com a cultura DJ, com a cultura vinil, cultura hip hop também, por que não? Vamos para o nosso último picote, porque aquele bloco derradeiro está a seguir. Voltamos já.
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6: Ô, Eric, se liga na hora certa, são 8h36.
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0: Já estamos de volta para a etapa final do Junto Mixado Cultura DJ Música e Informação, transmitido ao vivo pela Rádio FMG Educativa e Rádio UFOP FM para Belo Horizonte, Mariana, Ouro Preto e todo mundo pela rede mundial de computadores no nosso stream aí, o fmg.br/rádio e aplicativos Radiosnet Tani. Carol Machado, e aqueles abraços espertos?
1: Bora lá, vamos de abraço aqui. Primeiro começando com o Digão, meu querido, lá do Lindeia. Ele também que tá sempre ligadinho com a gente.
0: Firmeza.
1: Tem o Eric Ávila também aí conosco. Abraço pra você. Abraço pro DJ Cuquinha, lá do Vista Alegre.
0: Cuca.
1: Tem Nenzinho com a gente lá no Santa Terezinha. Tem
2: a lenda.
1: Fábio Souza, lá em Betim. Abraço pra você.
2: Fabuloso.
1: Abraço também pro Rodrigo BH, lá do Braunas.
0: Rodrigoso.
1: Ele que tá sempre aí com a gente também.
0: Desde lá de trás, no Junto.
1: Exatamente.
2: Cara, quando ele manda mensagem assim, né, alguma mensagem pontual, eu penso exatamente isso. Nu, o homem pré-histórico na história do Junto Mixado, né,
1: eu
2: cara?
1: Eu cheguei, ele já tava.
2: Quando ele... pois é. Quando ele chegou, só tinha mato.
0: Só tinha mato. E mesmo assim, ele trazia, como ainda traz, informações, né, das mais diversas, cara, do mundo da música, né, cara?
2: Quando a gente, né, pincela alguma coisa do entorno da House Music, ele dá aula, cara. E eu fico feliz por isso, porque a gente aprende muito com ele, né? Não somente House, né, Rodrigo? Mas ele domina essa área aí, cara.
1: Valeu aí, Rodrigo. Abraço aí pra você. Também abraço pro Gilmar Félix, lá do Jardim Montanhês. Tem também o César com a gente lá no Barro Preto. Opa. César, que sempre manda SMS pra gente. Abraço aí pra você. Abraço também pro Claudinei, lá no Bandeirantes. E professor Fred mandou aqui...
0: Mestre.

0: Vamos ouvi-la aqui. Deixa eu abrir aqui o celular. Vamos lá. Boa noite, trio Fofuxo, Carol Baby, DJ Gimmits e Clever DJ. O ouvido grudado no dial e os olhos no jogo de vôlei Brasil e Argentina. A sonzeira está demais, gente. Valeu, professor. Valeu. Abraço pra você, viu?
1: Valeu.
0: E continue ligados com a gente, mandando mensagens. Excelências e ligações aqui no 031-992-18-1636. E também segue a gente nas redes sociais pelo nosso arroba, que é o arroba Junto e Mixado. Mozão tá aqui também, ó.
2: Mozão adentrou o estúdio aqui.
0: É uma mão no celular, outra no Mozão.
2: E não sou eu, no caso, tá, gente? É a nossa doguinha aqui. Nossa cadelinha Cristal. Tá aqui no cantinho.
1: Beleza. 8 horas 39 minutos, meus caros. Reta final para mais um programa. Mas ainda tem som, né?
2: Tem som, que leva DJ. 8 horas 39 minutos. Transmissão simultânea para duas rádios educativas gigantescas e que fazem um trabalho essencial, né, de comunicação. O FMG e o FOP. Meu nobre, vem cá. Conta aí o que o senhor vai aprontar.
1: Agora é aquele set all-style, aquele que a gente, né, teme. E no caso deixa para a última hora, que é o caso, é o último bloco. Vamos sacar das gôndolas naquele instinto fatal das mixagens, né? E a primeira música que eu estou ali para rodar nos toca-discos é do DJ Snake, meus nobres. Feel the Music, 1996.
2: Olha,
1: é uma
2: aí
1: figura lendária esse camarada aí da música eletrônica, né? Podemos dizer que ele é um dos arquitetos da segunda geração da cultura do house de Chicago, quando os caras estavam saindo ali para ir para a costa leste. É, o camarada estava fazendo uma segunda onda, né? Dizem a história. Então, na década de 80 e 90, ele, que é nascido em Porto Rico e criado lá em Chicago, trouxe aí um house mais cru, vibrante, influências aí da disco. Inclusive, esta música que eu vou tocar agora tem demais um loop ali de disco music. Vamos lá, uma curiosidade. De 2025 pra cá, ele faz lives onde você pode, né? Ele leva ali só em discos de vinil, fazendo e mantendo a cultura do vinil, da house music, com músicas inéditas, lançamentos. Então é bem legal. Depois procure aí na internet o DJ Snake fazendo aí as lives. Vou correr para as pickups, DJ Snake, Feel the Music, 1996.
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2: Então vamos lá, Club DJ, 8 horas 51 minutos, né? Estamos aguardando o áudio diretamente do Jardim Vitória, que vai fazer a sua viagem até o São Salvador, região onde está instalado o estúdio principal, e depois vai chegar lá na Rádio FMG Educativa e também no FOP. Carlos Machado, chama o homem!
0: E você está ouvindo aqui na Rádio FMG Educativa e na Rádio FOP, com vocês, Clever DJ!
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0: fechou! 8 horas e 56 minutos aqui na Estação do Conhecimento, Rádio FMG Educativa. Transmissão simultânea para a Rádio Fop FM 97,7. Cleber DJ finalizando o programa de hoje com All Style. Aquele set que desafia o DJ a misturar ritmos musicais, épocas e também timbres, por que não? E fechando muito bem aí. Cleber DJ, vem cá, meu nobre, conte mais e vamos nessa, né? Porque mais um programa lendário.
1: Justin Timberlake, Love Stone, fechando aí, tudo feito no mais puro vinil. E como dito no início, a gente foi sacando ali das gôndolas e fazendo as mixagens. Então, às vezes, a gente tá cavalgando pelo cavalo ali, a sela dá aquela redada, vai escorregando para um lado, a gente vai caindo, a gente volta aqui. E aí, a gente vai fazendo naquela emoção, né, meu caro? Que a gente fala que, muitas vezes, é impagável, né? A gente fazer junto aqui, observando o grupo do WhatsApp, a energia de todos. Esse foi o All Style de hoje, o segundo, né? Primeiro bloco foi DJ Games, e aqui o quarto e último derradeiro All Style.
0: Coisa linda de se ver, um programa bem inclusivo, cheio de vertentes, variações musicais. Eu acho que todo mundo fica muito satisfeito, né? Até porque não muito fica naquela bom, né? Mesmice, né, Cleber DJ? A gente sabe que os ouvidos agradecem quando tem diversidade.
1: Meus caros, olhando aqui para o reloginho do JV Bronx, não há tempo mais para nada. Edição 80 foi pro vinagre. E
2: isso quer dizer que
0: acabou. Rolou uma mosquinha ali no finalzinho, viu?

0: acabou.
1: É, Carol Machado, valeu por mais um programão, 1580. Tem aí abraço, recados de última hora?
2: Tenho sim, tem abraço aqui pro Mr. Bean, que está com a gente lá em Santa Luzia. E um muito obrigado aqui a todos que estiveram presentes com a gente hoje, que mandaram mensagens, recadinhos. Valeu demais, pessoal. É sempre bom, assim, a gente ver as mensagens legais aqui. Muito obrigada aí de coração. E continue ligados com a gente através das redes sociais pelo nosso arroba, que é o arroba Junto e Mixado. E lá no nosso mixcloud.com/Junto e Mixado, onde você encontra mais de 1000 horas de programa para poder maratonar durante a semana. Então aproveite todo o conteúdo. Músicas dançantes, sets especiais que temos lá no mixcloud.com/junto e mixado. Beijo no coração de vocês e até semana que vem. Beijo, beijo.
1: Valeu demais, Carol. E aí, DJ Gimmets?
0: Muito obrigado, pessoal. Valeu demais aí a presença, a audiência, as mensagens, incentivo, apoio e também os puxões de orelha, por que não? Até semana que vem, 7 da noite. Estamos juntos, mixados sempre. Não se esqueça, hein? Disco é cultura e livro também. Valeu!
1: Valeu, meus caros. Agora vocês ficam com a programação da Rádio UFMG Educativa e também da Rádio UFOP, cada um no seu território aí, né? Belo Horizonte. E lá, Mariane e Ouro Preto, a gente deseja uma ótima semana de trabalho, de estudo, de descanso também para quem é de descanso. Voltamos domingo que vem. Valeu!
3: Tchau!
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0: Programaço, hein?
1: Não tem no empate, não, viu? Deu pra ganhar aí.
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0: A curiosidade é o combustível da ciência. Aqui comigo, Isabela Galáctica, a curiosa!
1: Olá, mundo!
0: Tudo beleza, Isabela?
1: Tudo beleza, professor.
0: Semana passada nós tivemos um feriadão, você viajou, não participou do programa, ficamos com saudade.
1: Também fiquei com saudade, professor.
0: E como
1: estou muito feliz de estar de volta.
0: Ah, beleza, beleza. E como que eram suas curiosidades, Isabela?
1: Professor, eu ouvi uma notícia, o senhor ouviu também, que o Japão desenvolveu um projeto para captar energia solar na Lua para mandar na forma de micro-ondas para a Terra, para ser usado no nosso dia a dia.
0: Eu também ouvi essa notícia, Isabela. E estou achando ótimo que você se interessou por ela,